0: Guilherme, cara de pau, amor sem juízo, essa tal liberdade na nossa noite desse domingão. Gente. Mais participações chegando. Elaine, aquele abraço. Pedro também curtindo o Nossa Noite. A Maria Aparecida, o Lucas Reis, toda a turminha aí. Excelente semana. 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
1: 21 horas e 4 minutos.

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11: Vinte e uma horas em 9 minutos.
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12: Mais músicas, estamos de volta, tem Country Beat, tem Rio Negro e Solimões. Nossa.

0: Zinho e Alessandro Amor de Treino, nossa noite deste domingão. Já que tem mais músicas pra você, tudo de bom aí.
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4: 21:38.
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0: Já estamos de volta, reta final deste domingão, Dia das Mães, tem Victor e Léo Fada.
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0: The Old Field, Your Love, encerrando nossa noite deste domingão, Dia das Mães. E claro, desejando a você uma excelente segundona, excelente semana. Mais uma vez a todas as mamães, parabéns pelo seu dia.
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0: Beijo carinhoso do Rodrigo Santos, um forte abraço. Até amanhã, tchau.
2: Nossa Noite. 22 horas e 4 minutos.

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3: Duas horas e 10 minutos.

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8: Exclusiva. 22 horas e 58 minutos.

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Diferentes, mas juntas, inspirando, conectando, ajudando uma a outra a afirmar. 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
1: E 3 horas e 42 minutos.

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Neto chegando na segunda. Você vem com a gente, é? Vem! Começando a partir agora o Madrugada com você. Tá no trabalho, tá em casa, tá de boa descansando, você tá viajando, é? Obrigado pela carona e quero ser participando desde já, tá? Vai lá no meu arroba Joel Cabral Voz no meu Instagram e me conta de onde você tá me ouvindo e depois eu te mando um abraço aqui, tá? Bora começar a festa da segundona? Chega pertinho do rádio, vem que tem! Madrugada com você! Marcos e Belucci, Natson, o Ferinha, gente, que versão! Como um beijo!

risadinha animando com Maiara e Maraísa. Zero saudade, é? Só não pode ligar. Antes, Murilo Huff com Saudade Estranha. Bruno Marrone com Foi Deus. E ainda Marcos e Belucci, Natson, o Ferinha. Como um beijo. Bom dia, segue aqui. Ó. Oh.

madrugada boa, Léo e Rafael com Country Bintiana Castela, La Plata. Antes, Fernando e Sorocaba, Passando a Porteira. Ó, obrigado pelo carinho, viu? Ah, você tá participando com a gente, como é bom. Continua no @ Joel Cabral Voz. Me conta de onde você tá me ouvindo e depois te mando um abraço aqui, tá? Ó, quem vem após o intervalo, gente? Gustavo Mioto, Daniel com Michel Teló, Rio Negro e Solimões com Henrique e Juliano.

0: gente, aqui é o Joel Cabral. Ó, você tá ouvindo o programa Madrugada com você. 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O Madrugada com você vai até às 5 da manhã. 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

0: 1934.
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Daniel com Michel Teló, cuida de mim, que regravação, gente. Antes, Guilherme Beruto e Luan Santana, quarto 67. Edson Hudson com Simone Mendes, 24 horas. E Rio Negro e Solimões, Henrique e Juliano, saudade atemporal. Bom dia, vem junto. Aqui não...

Madrugada Boa, fechando a primeira hora, Henrique Castro com o Grupo Menos é Mais, nem pagando, hein? Teve antes Zé Neto e Cristiano, Barulho do Foguete, e PPA com Diego e Vitor Hugo, Carmé de Chocolate. Na próxima hora, tchananana, lá vem o Daniel, César Menotti, Fabiano, o Jadio Jadson com o Mato Grosso e Matias, até o João Bosco e Vinícius com Maiara e Maraíza.

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0: bom dia! Começando mais uma hora aqui no Madrugada. Eita, nós! Alegria em primeiro lugar! Você tá trabalhando, é? Tá em casa? Tá de boa descansando? Você tá viajando? Ah, obrigado pela carona! Já sabe, né? O Madrugada continua por aqui com muita moda boa pra você. Chega pertinho do rádio. Vem com a gente nessa hora. Vem! Madrugada com você. Oh, o João Bosco e o Vinícius chegando pra cantar com Maiara e Maraísa. Que regravação! Fim de noite!
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Mato Grosso e Matias por Álcool Abaixo, que modão! Antes teve Rio Negro e Solimões com Country Beat, apaixona muita gente! O Léo Magalhães com Tchau Adeus e ainda João Bosco, Vinícius e Maiara e Maraísa. Fim de noite! Boa semana!

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1: É madrugada, tocando Júlia e Rafaela e Duda Bertelli pra Ipizeiro, sim, dá certo. Daniel com o tempo e ainda Matheus e Cauã e Laona Prado. Admita, já já tem mais aqui no Madrugada, hein? Você vai cantar com Guilherme Santiago, Emílio e Eduardo e Fred Fabri.

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Marcos e Belucci na madrugada de segundona. Teoria e prática, bem diferente uma coisa da outra, né? E o Negro e Solimões com Country Beat apaixona muita gente. O Thierry com a Maiara e a Maraísa aprende a terminar a briga. E ainda Matheus e Cauã, bom sinal. Dia bom pra você, tá? Vem.

madrugada fechando essa hora, Tchãozinho e Alessandro de Paulo e Paulino, Amor de Trem. Antes, Israel e Rodolfo, Moral da História. E ainda Roberto e Meirinho, É Paipo. E na próxima hora, tá animado? Sim, eu também, tá? Ó quem vem cantar, Daniel, Eduardo Costa, vai ter a Simone Mendes.

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6: 3 e 4.
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0: Antônio volta na última hora do Madrugada, já sabe, né? Aquela viagem toda especial. Vamos abrir o baú aqui do sertanejo dos anos 90, 2000 e você é meu convidado especial, tá, amigão? Você também, lindona, vem junto. Bora matar a saudade? Uau!
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0: Pra começar, quase 30 anos no túnel do tempo. Jean Giovanni, você em minha vida. E saudade.

0: madrugada, Bruno Marrone. Se eu ficar sem você, aí complica tudo, viu? Essa é de 97. Antes, Adalberto e Adriano, Preciso Ir. E abrimos com o Jean e Giovanni. Vem comigo, continua.
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0: O Chico Rei, o Paraná, Alma Transparente. Que modão.

Rádio do Madrugada, os gargantas de ouro do Brasil. Milionário José Rico, cabecinha no ombro. Teve o Lucas e o Luan antes, Amor Pirata. Teve o Daniel pra falar a verdade. E abrimos com o Chico Rei Paraná. Gostando? Eu também da sua companhia. Daqui a pouquinho tem muito mais moda pra gente viajar no túnel do tempo sertanejo. Eu quero continuar com você, tá? Guilherme e Santiago vão estar chonados. Escuta o que vem!

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4: 3:36.
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1: Zezé de Camargo e Luciano, que regravação! Essa menina é veneno, viu? Ó!

César e Paulinho, só por você tô aqui no Madrugada. Essa é de 1995. Antes Cleiton e Camargo, ainda existe um grande amor, tá? Christian Ralph com Yolanda e abrimos com Zezé e Luciano. Vem cá, bom dia!

No Madrugada Wilson e Soraya, casa comigo, é boa essa, que saudade, esses anos 90 vou te contar, viu? Teve René e Ronaldo antes, você, abrimos com Guilherme Santiago, desesperadamente apaixonado, eu volto amanhã, na sua terça meia-noite, e vai ser um prazer te fazer companhia. Ó, ótima segunda-feira, mas continua aqui na nossa rádio, tá? Vem aí muito mais moda ajeitada, lindona, um abraço, forte aperto de mão, amigão. Até a zero hora de terça. Tchau!

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4: 4 e 6.
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Divino Jesus, nós vos oferecemos esse terço que vamos rezar, meditando nos mistérios da nossa redenção. Concedei-nos, por intercessão da Virgem Maria, Mãe de Deus e Nossa Mãe, as virtudes que nos são necessárias para abençoá-lo e a graça de ganharmos as indulgências desta santa devoção. Oferecemo-lo particularmente em desagravo dos pecados cometidos contra o Sagrado Coração de Jesus e Imaculado Coração de Maria, pela paz do mundo, pela conversão dos pecadores, pelas almas do purgatório, pelas intenções do Santo Padre, pelo aumento e santificação do clero, pelos nossos vigários, pela santificação das famílias, pelas missões, pelos doentes, pelos agonizantes, por aqueles que pediram nossas orações e por todas as nossas intenções particulares e pelo Brasil. Creio em Deus Pai Todo-Poderoso, Criador do céu e da terra, em Jesus Cristo, seu único Filho, nosso Senhor, que foi concebido pelo poder do Espírito Santo, nasceu da Virgem Maria, padeceu sob Pôncio Pilatos, foi crucificado, morto e sepultado, desceu à mansão dos mortos, ressuscitou ao terceiro dia, subiu aos céus, está sentado à direita de Deus Pai Todo-Poderoso, donde há de vir e julgar os vivos e os mortos. Creio no Espírito Santo, na Santa Igreja Católica, na comunhão dos santos, na remissão dos pecados, na ressurreição da carne, na vida eterna. Amém. Pai nosso que estais no céu, santificado seja o vosso nome. Venha a nós o vosso reino, seja feita a vossa vontade, assim na terra como no céu. O pão nosso de cada dia nos dai hoje. Perdoai-nos nas nossas ofensas, assim como nós perdoamos a quem nos tem ofendido. E não nos deixeis cair em tentação, mas livrai-nos do mal. Amém. Ave Maria, cheia de graça, o Senhor é convosco. Bendita sois vós entre as mulheres e bendito é o fruto do vosso ventre, Jesus. Santa Maria, Mãe de Deus, rogai por nós, pecadores, agora e na hora de nossa morte. Amém. Ave Maria, cheia de graça, o Senhor é convosco. Bendita sois vós entre as mulheres e bendito é o fruto do vosso ventre, Jesus. Santa Maria, Mãe de Deus, rogai por nós, pecadores, agora e na hora de nossa morte. Amém. Ave Maria, cheia de graça, o Senhor é convosco. Bendita sois vós entre as mulheres e bendito é o fruto do vosso ventre, Jesus. Santa Maria, Mãe de Deus, rogai por nós, pecadores, agora e na hora de nossa morte. Amém.

0: Pai nosso que estais no céu, santificado seja o vosso nome. Venha a nós o vosso reino, seja feita a vossa vontade, assim na terra como no céu.
1: O pão nosso de cada dia nos dai hoje. Perdoai as nossas ofensas, assim como nós perdoamos a quem nos tem ofendido. E não nos deixeis cair em tentação, mas livrai-nos do mal. Amém.
0: Ave Maria, cheia de graça, o Senhor é convosco. Bendita sois vós entre as mulheres, e bendito é o fruto do vosso ventre, Jesus.
1: Santa Maria, Mãe de Deus, rogai por nós, pecadores, agora e na hora de nossa morte. Amém.
0: Ave Maria, cheia de graça, o Senhor é convosco. Bendita sois vós entre as mulheres, e bendito é o fruto do vosso ventre, Jesus.
1: Santa Maria, Mãe de Deus, rogai por nós, pecadores, agora e na hora de nossa morte. Amém.
0: Ave Maria, cheia de graça, o Senhor é convosco. Bendita sois vós entre as mulheres, e bendito é o fruto do vosso ventre, Jesus.
1: Santa Maria, Mãe de Deus, rogai por nós, pecadores, agora e na hora de nossa morte. Amém.
0: Ave Maria, cheia de graça, o Senhor é convosco. Bendita sois vós entre as mulheres, e bendito é o fruto do vosso ventre, Jesus.
1: Santa Maria, Mãe de Deus, rogai por nós, pecadores, agora e na hora de nossa morte. Amém.
0: Ave Maria, cheia de graça, o Senhor é convosco. Bendita sois vós entre as mulheres, e bendito é o fruto do vosso ventre, Jesus.
1: Santa Maria, Mãe de Deus, rogai por nós, pecadores, agora e na hora de nossa morte. Amém.
0: Ave Maria, cheia de graça, o Senhor é convosco. Bendita sois vós entre as mulheres, e bendito é o fruto do vosso ventre, Jesus.
1: Santa Maria, Mãe de Deus, rogai por nós, pecadores, agora e na hora de nossa morte. Amém.
0: Ave Maria, cheia de graça, o Senhor é convosco. Bendita sois vós entre as mulheres, e bendito é o fruto do vosso ventre, Jesus.
1: Santa Maria, Mãe de Deus, rogai por nós, pecadores, agora e na hora de nossa morte. Amém.
0: Ave Maria, cheia de graça, o Senhor é convosco. Bendita sois vós entre as mulheres, e bendito é o fruto do vosso ventre, Jesus.
1: Santa Maria, Mãe de Deus, rogai por nós, pecadores, agora e na hora de nossa morte. Amém.
0: Ave Maria, cheia de graça, o Senhor é convosco. Bendita sois vós entre as mulheres, e bendito é o fruto do vosso ventre, Jesus.
1: Santa Maria, Mãe de Deus, rogai por nós, pecadores, agora e na hora de nossa morte. Amém.
0: Ave Maria, cheia de graça, o Senhor é convosco. Bendita sois vós entre as mulheres, e bendito é o fruto do vosso ventre, Jesus.
1: Santa Maria, Mãe de Deus, rogai por nós, pecadores, agora e na hora de nossa morte. Amém.

0: Pai nosso que estais no céu, santificado seja o vosso nome. Venha a nós o vosso reino, seja feita a vossa vontade, assim na terra como no céu.
1: O pão nosso de cada dia nos dai hoje, perdoai as nossas ofensas, assim como nós perdoamos a quem nos tem ofendido. E não nos deixeis cair em tentação, mas livrai-nos do mal. Amém.
0: Ave Maria, cheia de graça, o Senhor é convosco. Bendita sois vós entre as mulheres e bendito é o fruto do vosso ventre, Jesus.
1: Santa Maria, Mãe de Deus, rogai por nós, pecadores, agora e na hora da nossa morte. Amém.
0: Ave Maria, cheia de graça, o Senhor é convosco. Bendita sois vós entre as mulheres e bendito é o fruto do vosso ventre, Jesus.
1: Santa Maria, Mãe de Deus, rogai por nós, pecadores, agora e na hora da nossa morte. Amém.
0: Ave Maria, cheia de graça, o Senhor é convosco. Bendita sois vós entre as mulheres e bendito é o fruto do vosso ventre, Jesus.
1: Santa Maria, Mãe de Deus, rogai por nós, pecadores, agora e na hora da nossa morte. Amém.
0: Ave Maria, cheia de graça, o Senhor é convosco. Bendita sois vós entre as mulheres, e bendito é o fruto do vosso ventre, Jesus.
1: Santa Maria, Mãe de Deus, rogai por nós, pecadores, agora e na hora da nossa morte. Amém.
0: Ave Maria, cheia de graça, o Senhor é convosco. Bendita sois vós entre as mulheres, e bendito é o fruto do vosso ventre, Jesus.
1: Santa Maria, Mãe de Deus, rogai por nós, pecadores, agora e na hora de nossa morte. Amém.
0: Ave Maria, cheia de graça, o Senhor é convosco. Bendita sois vós entre as mulheres, e bendito é o fruto do vosso ventre, Jesus.
1: Santa Maria, Mãe de Deus, rogai por nós, pecadores, agora e na hora da nossa morte. Amém.
0: Ave Maria, cheia de graça, o Senhor é convosco. Bendita sois vós entre as mulheres, e bendito é o fruto do vosso ventre, Jesus.
1: Santa Maria, Mãe de Deus, rogai por nós, pecadores, agora e na hora da nossa morte. Amém.
0: Ave Maria, cheia de graça, o Senhor é convosco. Bendita sois vós entre as mulheres, e bendito é o fruto do vosso ventre, Jesus.
1: Santa Maria, Mãe de Deus, rogai por nós, pecadores, agora e na hora da nossa morte. Amém.
0: Ave Maria, cheia de graça, o Senhor é convosco. Bendita sois vós entre as mulheres, e bendito é o fruto do vosso ventre, Jesus.
1: Santa Maria, Mãe de Deus, rogai por nós, pecadores, agora e na hora de nossa morte. Amém.
0: Ave Maria, cheia de graça, o Senhor é convosco. Bendita sois vós entre as mulheres, e bendito é o fruto do vosso ventre, Jesus.
1: Santa Maria, Mãe de Deus, rogai por nós, pecadores, agora e na hora de nossa morte. Amém.

0: Pai nosso que estais no céu, santificado seja o vosso nome. Venha a nós o vosso reino, seja feita a vossa vontade, assim na terra como no céu.
1: O pão nosso de cada dia nos dai hoje. Perdoai as nossas ofensas, assim como nós perdoamos a quem nos tem ofendido. E não nos deixeis cair em tentação, mas livrai-nos do mal. Amém.
0: Ave Maria, cheia de graça, o Senhor é convosco. Bendita sois vós entre as mulheres, e bendito é o fruto do vosso ventre, Jesus.
1: Santa Maria, Mãe de Deus, rogai por nós, pecadores, agora e na hora de nossa morte. Amém.
0: Ave Maria, cheia de graça, o Senhor é convosco. Bendita sois vós entre as mulheres, e bendito é o fruto do vosso ventre, Jesus.
1: Santa Maria, Mãe de Deus, rogai por nós, pecadores, agora e na hora de nossa morte. Amém.
0: Ave Maria, cheia de graça, o Senhor é convosco. Bendita sois vós entre as mulheres, e bendito é o fruto do vosso ventre, Jesus.
1: Santa Maria, Mãe de Deus, rogai por nós, pecadores, agora e na hora de nossa morte. Amém.
0: Ave Maria, cheia de graça, o Senhor é convosco. Bendita sois vós entre as mulheres, e bendito é o fruto do vosso ventre, Jesus.
1: Santa Maria, Mãe de Deus, rogai por nós, pecadores, agora e na hora de nossa morte. Amém.
0: Ave Maria, cheia de graça, o Senhor é convosco. Bendita sois vós entre as mulheres, e bendito é o fruto do vosso ventre, Jesus.
1: Santa Maria, Mãe de Deus, rogai por nós, pecadores, agora e na hora de nossa morte. Amém.
0: Ave Maria, cheia de graça, o Senhor é convosco. Bendita sois vós entre as mulheres, e bendito é o fruto do vosso ventre, Jesus.
1: Santa Maria, Mãe de Deus, rogai por nós, pecadores, agora e na hora de nossa morte. Amém.
0: Ave Maria, cheia de graça, o Senhor é convosco. Bendita sois vós entre as mulheres, e bendito é o fruto do vosso ventre, Jesus.
1: Santa Maria, Mãe de Deus, rogai por nós, pecadores, agora e na hora de nossa morte. Amém.
0: Ave Maria, cheia de graça, o Senhor é convosco. Bendita sois vós entre as mulheres, e bendito é o fruto do vosso ventre, Jesus.
1: Santa Maria, Mãe de Deus, rogai por nós, pecadores, agora e na hora de nossa morte. Amém.
0: Ave Maria, cheia de graça, o Senhor é convosco. Bendita sois vós entre as mulheres, e bendito é o fruto do vosso ventre, Jesus.
1: Santa Maria, Mãe de Deus, rogai por nós, pecadores, agora e na hora de nossa morte. Amém.
0: Ave Maria, cheia de graça, o Senhor é convosco. Bendita sois vós entre as mulheres, e bendito é o fruto do vosso ventre, Jesus.
1: Santa Maria, Mãe de Deus, rogai por nós, pecadores, agora e na hora de nossa morte. Amém.

0: Pai nosso que estais no céu, santificado seja o vosso nome. Venha a nós o vosso reino, seja feita a vossa vontade, assim na terra como no céu.
1: O pão nosso de cada dia nos dai hoje. Perdoai as nossas ofensas, assim como nós perdoamos a quem nos tem ofendido. E não nos deixeis cair em tentação, mas livrai-nos do mal. Amém.
0: Ave Maria, cheia de graça, o Senhor é convosco. Bendita sois vós entre as mulheres, e bendito é o fruto do vosso ventre, Jesus.
1: Santa Maria, Mãe de Deus, rogai por nós, pecadores, agora e na hora de nossa morte. Amém.
0: Ave Maria, cheia de graça, o Senhor é convosco. Bendita sois vós entre as mulheres, e bendito é o fruto do vosso ventre, Jesus.
1: Santa Maria, Mãe de Deus, rogai por nós, pecadores, agora e na hora de nossa morte. Amém.
0: Ave Maria, cheia de graça, o Senhor é convosco. Bendita sois vós entre as mulheres, e bendito é o fruto do vosso ventre, Jesus.
1: Santa Maria, Mãe de Deus, rogai por nós, pecadores, agora e na hora de nossa morte. Amém.
0: Ave Maria, cheia de graça, o Senhor é convosco. Bendita sois vós entre as mulheres, e bendito é o fruto do vosso ventre, Jesus.
1: Santa Maria, Mãe de Deus, rogai por nós, pecadores, agora e na hora de nossa morte. Amém.
0: Ave Maria, cheia de graça, o Senhor é convosco. Bendita sois vós entre as mulheres, e bendito é o fruto do vosso ventre, Jesus.
1: Santa Maria, Mãe de Deus, rogai por nós, pecadores,

0: Maria, cheia de graça, o Senhor é convosco. Bendita sois vós entre as mulheres e bendito é o fruto do vosso ventre, Jesus.
1: Santa Maria, Mãe de Deus, rogai por nós, pecadores, agora e na hora de nossa morte. Amém.
0: Ave Maria, cheia de graça, o Senhor é convosco. Bendita sois vós entre as mulheres e bendito é o fruto do vosso ventre, Jesus.
1: Santa Maria, Mãe de Deus, rogai por nós, pecadores, agora e na hora de nossa morte. Amém.
0: Ave Maria, cheia de graça, o Senhor é convosco. Bendita sois vós entre as mulheres e bendito é o fruto do vosso ventre, Jesus.
1: Santa Maria, Mãe de Deus, rogai por nós, pecadores, agora e na hora de nossa morte. Amém.

0: Pai nosso que estais no céu, santificado seja o vosso nome. Venha a nós o vosso reino, seja feita a vossa vontade, assim na terra como no céu.
1: O pão nosso de cada dia nos dai hoje. Perdoai as nossas ofensas, assim como nós perdoamos a quem nos tem ofendido. E não nos deixeis cair em tentação, mas livrai-nos do mal. Amém.
0: Ave Maria, cheia de graça, o Senhor é convosco. Bendita sois vós entre as mulheres, e bendito é o fruto do vosso ventre, Jesus.
1: Santa Maria, Mãe de Deus, rogai por nós, pecadores, agora e na hora da nossa morte. Amém.
0: Ave Maria, cheia de graça, o Senhor é convosco. Bendita sois vós entre as mulheres, e bendito é o fruto do vosso ventre, Jesus.
1: Santa Maria, Mãe de Deus, rogai por nós, pecadores, agora e na hora da nossa morte. Amém.
0: Ave Maria, cheia de graça, o Senhor é convosco. Bendita sois vós entre as mulheres, e bendito é o fruto do vosso ventre, Jesus.
1: Santa Maria, Mãe de Deus, rogai por nós, pecadores, agora e na hora de nossa morte. Amém.
0: Ave Maria, cheia de graça, o Senhor é convosco. Bendita sois vós entre as mulheres, e bendito é o fruto do vosso ventre, Jesus.
1: Santa Maria, Mãe de Deus, rogai por nós, pecadores, agora e na hora de nossa morte. Amém.
0: Ave Maria, cheia de graça, o Senhor é convosco. Bendita sois vós entre as mulheres, e bendito é o fruto do vosso ventre, Jesus.
1: Santa Maria, Mãe de Deus, rogai por nós, pecadores, agora e na hora de nossa morte. Amém.
0: Ave Maria, cheia de graça, o Senhor é convosco. Bendita sois vós entre as mulheres, e bendito é o fruto do vosso ventre, Jesus.
1: Santa Maria, Mãe de Deus, rogai por nós, pecadores, agora e na hora de nossa morte. Amém.
0: Ave Maria, cheia de graça, o Senhor é convosco. Bendita sois vós entre as mulheres, e bendito é o fruto do vosso ventre, Jesus.
1: Santa Maria, Mãe de Deus, rogai por nós, pecadores, agora e na hora de nossa morte. Amém.
0: Ave Maria, cheia de graça, o Senhor é convosco. Bendita sois vós entre as mulheres, e bendito é o fruto do vosso ventre, Jesus.
1: Santa Maria, Mãe de Deus, rogai por nós, pecadores, agora e na hora de nossa morte. Amém.
0: Ave Maria, cheia de graça, o Senhor é convosco. Bendita sois vós entre as mulheres, e bendito é o fruto do vosso ventre, Jesus.
1: Santa Maria, Mãe de Deus, rogai por nós, pecadores, agora e na hora de nossa morte. Amém.
0: Ave Maria, cheia de graça, o Senhor é convosco. Bendita sois vós entre as mulheres, e bendito é o fruto do vosso ventre, Jesus.
1: Santa Maria, Mãe de Deus, rogai por nós, pecadores, agora e na hora de nossa morte. Amém.

0: ofício da Imaculada Conceição. Pelo sinal da Santa Cruz, livre-nos Deus nosso Senhor dos nossos inimigos. Em nome do Pai, do Filho e do Espírito Santo. Amém. Deus o salve, Virgem, Filha de Deus Pai. Deus o salve, Virgem, Mãe de Deus Filho. Deus o salve, Virgem, Esposa do Espírito Santo. Deus o salve, Virgem, Templo e Sacrário da Santíssima Trindade. Agora, lábios meus, dizei e anunciai os grandes louvores da Virgem Mãe de Deus. Sede em meu favor, Virgem soberana, livrai-me do inimigo com vosso valor. Glória seja ao Pai, ao Filho e ao amor também, que é um só Deus, em pessoas três, agora e sempre e sem fim. Amém. Deus o salve, Virgem, Senhora do mundo, Rainha dos céus e das Virgens Virgem. Estrela da manhã, Deus vos salve cheia, de graça divina, formosa e louçã. Dai pressa, Senhora, em favor do mundo, pois os reconhecem como defensora. Deus os nomeou desde a eternidade, para mãe do Verbo com o qual criou. Terra, mar e céus, e vos escolheu, quando Adão pecou por esposa de Deus. Deus a escolheu, e já muito antes, em seu tabernáculo morada lhe deu. Ouvi, Mãe de Deus, minha oração, toque em vosso peito os clamores meus. Santa Maria, Rainha dos céus, Mãe de nosso Senhor Jesus Cristo, Senhora do mundo, cá nenhum pecador desamparais nem desprezais. Ponde, Senhor, em mim os olhos de vossa piedade e alcançai de vosso amado Filho o perdão de todos os meus pecados, para que eu, que agora venero com devoção vossa Santa e Imaculada Conceição, mereça na outra vida alcançar o prêmio da bem-aventurança, pelo merecimento de vosso bendito Filho, Jesus Cristo, nosso Senhor, que com o Pai e o Espírito Santo vive e reina para sempre. Amém. Sede em meu favor, Virgem soberana, livrai-me do inimigo com vosso valor. Glória seja ao Pai, ao Filho e ao amor também, que é um só Deus em pessoas três, agora e sempre e sem fim. Amém. Deus o salve, mesa para Deus ornada, coluna sagrada de grande firmeza, casa dedicada a Deus sempiterno, sempre preservada, virgem do pecado. Antes que nascida, foste virgem santa, no ventre ditoso de Ana concebida. Sois mãe criadora dos mortais viventes, sois dos santos porta, dos anjos senhora, sois forte esquadrão contra o inimigo, estrela de Jacó, refúgio do cristão. A Virgem criou Deus no Espírito Santo, e todas as suas obras com ela as ornou. Ouvi, Mãe de Deus, minha oração, toque em vosso peito os clamores meus. Santa Maria, Rainha dos céus, Mãe de nosso Senhor Jesus Cristo, Senhora do mundo, que a nenhum pecador desamparais nem desprezais, ponde, Senhor, em mim os olhos de vossa piedade e alcançai de vosso amado Filho o perdão de todos os meus pecados, para que eu, que agora venero com devoção vossa Santa Imaculada Conceição, mereça na outra vida alcançar o prêmio da bem-aventurança, pelo merecimento de vosso bendito Filho, Jesus Cristo, nosso Senhor, que com o Pai e o Espírito Santo vive e reina para sempre. Amém. Sede em meu favor, Virgem soberana, livrai-me do inimigo com vosso valor. Glória seja ao Pai e ao Filho e ao amor também, que é um só Deus em pessoas três, agora e sempre e sem fim. Amém. Deus o salve, trono do grão Salomão, arca do concerto, velo de Gedeão, íris do céu clara, sarça da visão, favo de Sansão, florescente vara, a qual escolheu para ser mãe sua, e de vós nasceu, Filho de Deus. Assim vos livrou da culpa original, de nenhum pecado há em vós sinal. Vós que habitais lá nas alturas, e tendes vosso trono entre as nuvens puras, ouvi, Mãe de Deus, minha oração, toque em vosso peito os clamores meus. Santa Maria, Rainha dos céus, Mãe de nosso Senhor Jesus Cristo, Senhora do mundo, que a nenhum pecador desamparais nem desprezais, ponde, Senhor, em mim os olhos de vossa piedade e alcançai de vosso amado Filho o perdão de todos os meus pecados, para que eu, que agora venero com devoção vossa Santa e Imaculada Conceição, mereça na outra vida alcançar o prêmio da bem-aventurança, pelo merecimento de vosso bendito Filho, Jesus Cristo, nosso Senhor, que com o Pai e o Espírito Santo vive e reina para sempre. Amém. Sede em meu favor, Virgem soberana, livrai-me do inimigo com vosso valor. Glória seja ao Pai, ao Filho e ao amor também, que é um só Deus em pessoas três, agora e sempre e sem fim. Amém. Deus o salve, Virgem da Trindade Templo, a alegria dos anjos, da pureza exemplo. Que alegrais os tristes com vossa clemência, horto de deleites, palma de paciência. Sois terra bendita e sacerdotal, sois a castidade, símbolo real, cidade do Altíssimo, porta oriental. Sois a mesma graça, Virgem singular, qual lírio cheiroso entre espinhas duras, tal sois vós, Senhora, entre as criaturas. Ouvi, Mãe de Deus, minha oração, toque em vosso peito os clamores meus. Santa Maria, Rainha dos Céus, Mãe de nosso Senhor Jesus Cristo, Senhora do Mundo, que a nenhum pecador desamparais e nem desprezais, ponde, Senhora, em mim os olhos de vossa piedade e alcançai de vosso amado Filho o perdão de todos os meus pecados, para que eu, que agora venero com devoção vossa Santa e Imaculada Conceição, mereça na outra vida alcançar o prêmio da bem-aventurança, pelo merecimento de vosso bendito Filho, Jesus Cristo, nosso Senhor, que com o Pai e o Espírito Santo vive e reina para sempre. Amém. Sede em meu favor, Virgem soberana, livrai-me do inimigo com vosso valor. Glória seja ao Pai, ao Filho e ao amor também, que é um só Deus em pessoas três, agora e sempre e sem fim. Amém. Deus o salve, cidade de torres guarnecida, de Davi com armas bem fortalecida, de suma caridade sempre abrasada, do dragão a força foi por vós prostrada. Ó mulher tão forte, ó invicta Judite, que vós alentastes o sumo Davi, do Egito o curador, de Raquel nasceu, do mundo o salvador, Maria Nolodeu. Toda é formosa minha companheira, nela não há mácula da culpa primeira. Ouvi, Mãe de Deus, minha oração, toque em vosso peito os clamores meus. Santa Maria, Rainha dos Céus, Mãe de nosso Senhor Jesus Cristo, Senhora do Mundo, que a nenhum pecador desamparais e nem desprezais, ponde, Senhora, em mim os olhos de vossa piedade e alcançai de vosso amado Filho o perdão de todos os meus pecados, para que eu, que agora venero com devoção vossa Santa e Imaculada Conceição, mereça na outra vida alcançar o prêmio da bem-aventurança, pelo merecimento de vosso bendito Filho, Jesus Cristo, nosso Senhor, que com o Pai e o Espírito Santo vive e reina para sempre. Amém. Sede em meu favor, Virgem soberana, livrai-me do inimigo com vosso valor. Glória seja ao Pai, ao Filho e ao amor também, que é um só Deus em pessoas três, agora e sempre e sem fim. Amém. Deus o salve, relógio, que andando atrasado, serviu de sinal ao Verbo encarnado, para que o homem suba às sumas alturas, desce Deus do céu para as criaturas. Com os raios claros do sol de justiça, resplandece a Virgem dando ao sol cobiça. Sois lírio formoso que cheiro respira, entre os espinhos da serpente a ira. Vós a quebrantais com vosso poder, os cegos errados vós alumiais. Fizestes nascer sol tão fecundo, e com as nuvens cobristes o mundo. Ouvi, Mãe de Deus, minha oração, toque em vosso peito os clamores meus. Santa Maria, Rainha dos Céus, Mãe de nosso Senhor Jesus Cristo, Senhora do Mundo, que a nenhum pecador desamparais nem desprezais, ponde, Senhor, em mim os olhos de vossa piedade, e alcançai de vosso amado Filho o perdão de todos os meus pecados, para que eu, que agora venero com devoção vossa Santa e Imaculada Conceição, mereça na outra vida alcançar o prêmio da bem-aventurança, pelo merecimento de vosso bendito Filho, Jesus Cristo, nosso Senhor, que com o Pai e o Espírito Santo vive e reina para sempre. Amém. Rogai a Deus vós, Virgem nos converta, que a sua ira aparte de nós. Sede em meu favor, Virgem soberana, livrai-me do inimigo com vosso valor. Glória seja ao Pai, ao Filho e ao amor também, que é um só Deus em pessoas três, agora e sempre e sem fim. Amém. Deus o salve, Virgem, Mãe Imaculada, Rainha de clemência, de estrelas coroada. Vós sobre os anjos sois purificada, de Deus à mão direita estáis de ouro ornada. Por vós, Mãe da Graça, mereçamos ver a Deus nas alturas com todo prazer, pois sois a esperança dos pobres errantes e seguro porto para os navegantes, estrela do mar e saúde certa, e porta que estáis para o céu aberta. É óleo derramado, Virgem, vosso nome, e os servos vossos vos hão sempre amado. Ouvi, Mãe de Deus, minha oração, toque em vosso peito os clamores meus. Santa Maria, Rainha dos Céus, Mãe de Nosso Senhor Jesus Cristo, Senhora do Mundo, que a nenhum pecador desamparais nem desprezais, ponde, Senhor, em mim os olhos de vossa piedade e alcançai de vosso amado Filho o perdão de todos os meus pecados, para que eu, que agora venero com devoção vossa Santa e Imaculada Conceição, mereça na outra vida alcançar o prêmio da bem-aventurança, pelo merecimento de vosso bendito Filho, Jesus Cristo, nosso Senhor, que com o Pai e o Espírito Santo vive e reina para sempre. Amém. Humildes oferecemos a vós, Virgem Pia, estas orações por quem nossa guia. Vades vós adiante e na agonia, vós nos animeis, ó doce Mãe Maria. Amém.
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0: 5:31.
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0: Obrigado, São Paulo.
1: Obrigado. 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
3: Agora são 7 horas e 49 minutos e a partir de agora eu continuo apresentando para você a segunda e última parte das previsões do Zodíaco, seu Mapa Astral.
4: Os astros falam agora para quem é do signo de Libra, de 23 de setembro a 22 de outubro.
3: Libriano, Libriana, bom dia, tudo bem? O universo coloca você diante de uma escolha emocional muito importante. Para quê? Para que você pare de adiar as decisões, por medo de ter que desagradar outras pessoas, por medo de ficar aí de andando para um lado e para o outro. Por isso que agora o universo vai colocar você diante de frustrações e principalmente de escolhas que precisam ser tomadas. A cor do dia é a cor lilás. Os números da sorte são 11, 39 e 66.
4: Alô, alô, Escorpião, de 23 de outubro a 21 de novembro. Os astros falam com você.
3: Hoje a sua intuição estará absurda, hein? Que coisa boa. Se algo parecer estranho, investigue tudo melhor, viu? O céu favorece reconexões e também respostas inesperadas. A cor do dia é vermelho vinho. E os números da sorte são 6, 31 e 57.
4: E agora, as previsões astrais para Sagitário, de 22 de novembro a 21 de dezembro.
3: Bom dia para você do signo de Sagitário. Sagitariano, Sagitariana, tudo bem com você? A energia do dia favorece expansão, mas exige também um foco muito grande. Evite começar mil coisas ao mesmo tempo. Uma conversa casual vai abrir muitas portas para você. A cor do dia é a cor mostarda. Os números da sorte são 14, 45 e também 68.
4: Previsões astrais para você que é de Capricórnio, de 22 de dezembro a 20 de janeiro.
3: Capricorniano, Capricorniana, bom dia! Olha, o dia vai trazer oportunidades escondidas em situações simples. Pessoas estão te observando, pessoas observam mais seu comportamento mais do que as suas próprias palavras. Portanto, Capricórnio, seja mais estratégico, seja mais estratégica, porque tudo aquilo que você está fazendo, nada está passando despercebido. A cor do dia para hoje é a cor azul grafite. Os números da sorte são 7, 24 e também 71.
4: Alô, você que é de Aquário, de 21 de janeiro a 19 de fevereiro. Os astros falam pra você.
3: Aquariano e aquariana, sua criatividade estará fora do padrão hoje. Que delícia! Aproveite para tirar projetos da sua gaveta e surpreender quem duvida da sua visão. A cor do dia para hoje é a cor prata fosco. Os números da sorte são 16, 38 e também 62.
4: E agora, as previsões para peixes, de 20 de fevereiro a 20 de março.
3: Colegas piscianos e piscianas, bom dia! A segunda-feira será de limpeza emocional. O céu hoje pede menos nostalgia e mais presença. Algo que parecia perdido pode voltar de forma diferente para você. Olha só que legal, hein? A cor do dia é a cor branco. E os números da sorte são 5, 29 e também 74. 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

0: Muito bem, agora são exatamente 7 horas e 58 minutos, minha gente, são 7 e 58 nesta segunda-feira maravilhosa, hoje é dia 11 de maio. Por isso, nesse exato momento, já para iniciar bem a nossa semana, eu já quero convidar você para a gente fazer o nosso devocional juntinhos, pode? É o momento de agradecer a Deus por tantas oportunidades, agradecer a Deus pela semana que está só começando e que ela possa começar assim, ó, com muito alto astral, com alegria, com energia positiva. Veja quantas oportunidades nós teremos aqui daqui até para frente, né? Até o final dessa semana muita coisa vai acontecer e a gente quer que seja somente coisas boas. Mas quando as coisas não tão boas vierem, que a gente esteja com o nosso coração em Deus. Quem está ligado junto à palavra de Deus, nenhum mal e nenhuma escuridão será atingido. Por isso, nós colocamos o nosso coração em Deus. Nós seremos obedientes aos ensinamentos e à palavra de Deus para que o mal não prospere no nosso caminho, para que o mal não prospere na nossa vida, nem dentro da nossa casa. Senhor, guardai-nos hoje e sempre. Livrai-nos o nosso coração e a nossa boca de todas as palavras que nos levam a pecar, porque nós queremos sempre estar ao seu lado. Nós queremos sempre a presença de Deus na nossa vida. Porque acreditamos muito mais do que isso que o Senhor é o nosso pastor, o nosso único pastor e nada vai nos faltar. O Senhor é o nosso pastor e nada vai nos faltar. O Senhor é o meu pastor e nada vai me faltar.
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2: O quinto mandamento da lei de Deus diz: honra a teu pai e a tua mãe. Nós estamos vivendo numa geração de conflitos profundos nos relacionamentos entre filhos e pais e pais e filhos. Assistimos com muita tristeza filhos matando seus pais, pais espancando seus filhos, abismos sendo cavados neste relacionamento que deveria ser o padrão mais excelente do amor. Nós precisamos entender que os filhos precisam honrar aos seus pais e os pais precisam educar os seus filhos na disciplina e na admoestação do Senhor. Um filho que honra aos pais recebe de Deus duas promessas. A primeira delas é longevidade. Há muitas lágrimas, muitas dores, muito sofrimento, muitas mortes que seriam evitados se os filhos obedecessem e honrassem a seus pais. Deus promete aos filhos obedientes a bênção de uma vida longa, a bênção da longevidade. Mas mais, Deus promete aos filhos obedientes também prosperidade. Deus promete abençoá-los. Deus promete alargar as suas fronteiras. Esses filhos serão bem-sucedidos na vida. Eles terão um caminho de bem-aventurança, de felicidade, em todas as áreas, seja financeira, seja emocional, seja espiritual. Quando os filhos honram seus pais, na verdade, também estão honrando ao próprio Deus que instituiu os pais como autoridade sobre os seus filhos.
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O Deus que Jesus nos revelou, a quem nós servimos, amamos e adoramos, tem os traços do amigo, o carinho do irmão e o coração do Pai. Ele é o Deus amor, que mostra seu poder, sobretudo perdoando, carregando em seus braços a ovelha desgarrada e assumindo a causa dos últimos. A revelação perfeita e definitiva de Deus deu-se na pessoa de Jesus Cristo. De fato, Jesus falou: quem me vê, vê o Pai. Jesus nos ensinou a olhar para Deus como um Pai e a descobri-lo nos pequeninos, nos humildes e nos últimos da sociedade, que desde sempre estacionam no fundo das fileiras, aguardando com paciência que também para eles justiça seja feita. Por isso hoje, quem tiver fé é desafiado a dar provas concretas. Prove que não teme comprometer-se assumindo a causa dos últimos. Prove que sabe mostrar sua indignação pela sorte reservada aos abandonados da sorte e dos governantes. E prove também que não está poluído pelo espírito do egoísmo ou da indiferença, fazendo-se defensor daqueles que nunca e por ninguém foram defendidos. Prove seu amor para com Deus, defendendo a causa dos preferidos de Deus, pois este é o Deus que adoramos, o Deus dos últimos, a quem Deus faz questão de tratar com amor especial. E a nós, cristãos da primeira hora, só é dado descobrir o rosto de Deus, fazendo-nos últimos com os últimos. Divino Espírito Santo, luz e graça do universo, iluminai nosso planeta, clareando nossas mentes.

0: do livro de Eclesiastes. Pela manhã semeia a tua semente, e à tarde não retires a tua mão, porque tu não sabes qual prosperará, se esta, se aquela, ou se ambas serão igualmente boas. Certamente suave é a luz, e agradável é aos olhos ver o sol. Porém, se o homem viver muitos anos, e em todos eles se alegrar, também se deve lembrar dos dias das trevas, porque hão de ser muitos. Tudo quanto sucede é vaidade. Alegra-te, jovem, na tua mocidade, e recreie-se o teu coração nos dias da tua mocidade. Afasta, pois, a ira do teu coração e remove da tua carne o mal, porque a adolescência e a juventude são vaidade. Você não está sozinho, porque cada dia é um novo dia e um recomeço.
1: Bom dia, povo de Deus. Bom dia, família amada de todo o Brasil. Nesta segunda-feira, começando esse dia rezando, clamando Jesus, bom pastor. Vamos juntos? Filhos e filhas, comece bem esta semana, se colocando na presença de Deus, se colocando em oração, clamando, suplicando: obrigado, Senhor, pelo final de semana, obrigado, Senhor, pela semana que começa hoje. Em nome do Pai, do Filho e do Espírito Santo. Amém. Senhor, o dia começa, em nome da Trindade, eu me coloco na tua presença. Amado Senhor, assim como a escuridão deu lugar à luz com o nascer do sol, que como fruto desta oração, Senhor, eu posso experimentar a presença do teu Espírito em todos os meus afazeres. Que a força do teu Espírito me acompanhe, Senhor, neste dia, na vida profissional, que eu possa me empenhar veementemente para em tudo ser bem sucedido, Senhor. Peço, Senhor, que no meu ambiente de trabalho haja harmonia e paz. Afaste a falsidade, a mentira e a discórdia. Senhor, se alguém de mim se aproximar para denegrir a imagem do meu irmão, sela os meus ouvidos à calúnia e minha boca a toda maldade. Amado Senhor, que a força do teu Espírito me acompanhe na vida pessoal, nas minhas decisões, nas opções, que o teu Espírito Santo me ilumine em cada decisão a ser tomada, no olhar a ser dado, na mão a ser estendida, nos braços dispostos sempre a acolher. Senhor, no início deste dia, que o teu Espírito esteja tão plenamente em mim, que eu possa, Senhor, trabalhar, conseguir o pão de cada dia com o suor do rosto, mas que os anjos velem sobre a minha família. Velem sobre aqueles que ficam em casa, os que vão ao trabalho. Afaste, Senhor, de todo o perigo, do corpo, da alma. E que no final desse dia, Senhor, todos nós possamos nos reencontrar em casa, cansados, porém protegidos e, sem dúvida, com a tua bênção, guardados no teu amor. Amado Senhor, o dia começa, e com tua presença, com tua força, tudo enfrentaremos com fé, certos da vitória. Pai nosso, que estais no céu. Santificado seja o vosso nome, venha a nós o vosso reino, seja feita a vossa vontade, assim na terra como no céu. O pão nosso de cada dia nos dai hoje, perdoai-nos nas nossas ofensas, assim como nós perdoamos a quem nos tem ofendido. E não nos deixeis cair em tentação, mas livrai-nos do mal. Amém. Nossa Senhora de Fátima, rogai por nós. Amém.

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agora são 8h25, viu, minha gente? Bom dia! Menina Veneno na nossa programação, Dilcinho Tortura! Aonde quer que você esteja, muito obrigado pela sua audiência, obrigado pela sua companhia!

0: Bebê Goiânia, vai. 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Quem gostou, bota a mão pra cima e faz muito barulho. Obrigado.
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14: Muito bem, minha gente. Agora são exatamente 8 horas e 37 minutos. Uma excelente manhã para você.
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19: Bom dia, bebezinho. 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

0: Muito bem, pessoal. Bom dia para você. Agora são exatamente 9h02. Uma excelente manhã para você. Muito obrigado pela sua audiência. Muito obrigado pela sua companhia. Atenção, porque agora nós temos visita especial aqui na Rádio Exclusiva FM.
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0: Pois é, agora nós temos um bate-papo muito legal. Nós temos aqui a nossa entrevista nesta manhã gostosa. Hoje é dia 11 de maio de 2026. Exatamente 9h03, eu estou recebendo aqui hoje uma visita muito especial no estúdio da Rádio Exclusiva FM e eu vou apresentar ela agora para vocês. Eu estou recebendo aqui hoje a Isaquel Pires. Bom dia, Isaquel. Seja bem-vinda.
2: Bom dia, Cássio. Muito obrigada aí pela apresentação. Bom dia, pompeanos. Bom dia, pompeanas, trabalhadores, empresários, todos vocês que estão aí nessa manhã maravilhosa.
0: Que bom. Seja bem-vinda aqui à Rádio Exclusiva FM para a gente bater um bate-papo legal. Mas antes, eu gostaria que você fizesse uma breve apresentação de quem é você, Isaquel.
2: Então, eu sou Isaquel Pires, eu sou mentora de relacionamentos há 3 anos. Eu já fiz mais de 1000 atendimentos individuais, ajudando mulheres com saúde mental. E ajudando mulheres também a serem produtivas, terem blindagem emocional, principalmente nos relacionamentos. E agora, eu sou implementadora da NR1 dentro das empresas. Eu sou gestora dos riscos psicossociais. E é por esse motivo que eu estou aqui.
0: Pois é, ela está aqui hoje para conversar um pouquinho aqui com a gente. Nós vamos falar sobre esse tema. E esse tema é muito interessante para os nossos empresários. Muito interessante para você, empreendedor, para você que está aí na sua empresa, para você que está aí com o rádio sintonizado nesse exato momento. Nós vamos falar sobre a NR1, que é a saúde mental no trabalho, assim como a Isaquel já colocou para a gente. Mas vamos falar um pouquinho o que é isso que, que o Cássio está falando, o que é isso que a Isaquel Pires está aqui falando, o que é essa tal de NR1, Isaquel, o que é?
2: Então, a NR1, de forma bem prática e fácil de entender, ela é uma norma regulamentadora que obriga empresários a adotarem prevenção de riscos psicossociais nas empresas. O que seriam os riscos? Os riscos são o quê? Conflitos emocionais, assédio moral, assédio sexual, falha na comunicação, sobrecarga. A NR1, gente, ela já existe desde 1978. Ela não é nova. Muitas pessoas estão comentando hoje achando que é novidade, mas não é. A NR1 já existe, só que ela teve uma atualização no parágrafo 1.5, que é o quê? Fazer a prevenção dos riscos psicossociais dentro das empresas. Enfim, eu sou esta pessoa para promover cultura e saúde mental dentro da sua empresa.
0: Pois é.
2: É isso.
0: Pois é, Isaquel está aqui, ela está aqui falando sobre, né, essa a NR1, né, que é muito interessante aí para os nossos empresários, para você microempreendedor. Equivale para quem tem mais de um colaborador?
2: Sim, todas as empresas que já têm mais de um colaborador já precisa fazer a avaliação dos riscos psicossociais e fazer a prevenção. Onde tem relacionamento, gente? A NR1, ela traz para nós assim uma revolução sobre a saúde mental, porque até então a saúde mental ela não era assim muito aplicação. Tinha palestras, Janeiro Branco, Setembro Amarelo e documentação na gaveta, sabe, Cássio?
0: Uhum.
2: Agora não é somente o documento. O Ministério do Trabalho e Emprego, eles vão fiscalizar se a empresa adota medidas de plano de ação que combate os riscos psicossociais dentro da empresa. E eu sou especialista em plano de ação, porque eu sou coach. Eu já trabalho com projetos que fazem plano de ação. Então, eu sou a pessoa que vai documentar estas ações dentro da empresa, entendeu?
0: Entendi, olha só que legal. Então essa medida, a NR1, né, Isaac Alpires está aqui conversando para a gente, ela é uma pessoa, uma profissional especializada, né, para estar ajudando a você, microempreendedor, para ajudar você, empresário, a fazer essa implementação, porque existe riscos e impactos. Vamos falar um pouquinho sobre a NR1, os seus riscos e os impactos, Raquel?
2: Os riscos e os impactos dentro da empresa. Olha, vocês concordam que para tomar uma medida, algo que seja lei, precisa de ter dados, caos para acontecer? Gente, isso é ruim, mas infelizmente a nossa cultura é assim. Vou trazer para vocês uma metáfora da minha própria vida. Quando eu tinha 7 anos, eu morava numa cidade chamada Igarapé. E eu atravessava uma BR para ir para a escola. Quando eu tinha 7 anos, eu vi inúmeros acidentes acontecendo num trecho da BR lá, perto onde eu morava. Morreram muitas pessoas para até então eles fazerem uma passarela lá. A NR1 é a mesma coisa. Por que agora isso? Porque, gente, os dados, os números mostram que está um caos. São muitos afastamentos. Em 2025, aconteceu 546 mil afastamentos. Mais de 30% foi por causa de transtornos mentais. Burnout, estresse, depressão, ansiedade. Então, entendam, o INSS está fazendo pagamentos de afastamento. E o número é grande, gente. Tem pessoas que chegam a morrer por causa de saúde mental. E não é só isso. Não é só a Organização Mundial de Saúde aqui do Brasil. A Organização Internacional de Saúde também estão preocupados. Por quê? Foram mais de US$1 trilhão. Olha, nós estamos falando de dólares. De prejuízos nos cofres, na economia, multas. Então, assim, a NR1, ela está acontecendo para diminuir esses dados. E tem uma comprovação científica que 70% acontece com a prevenção. Não adianta esperar a doença para depois remediar, fazer tratamento clínico, não. Primeiro você tem que prevenir. É melhor prevenir do que remediar. E a NR1 agora nada mais é do que o quê? A prevenção, Cássio. Agora as pessoas precisam prevenir para não chegar no caos, entendeu?
0: É isso, para não trazer mais prejuízo.
2: Exatamente, mais prejuízo com leis trabalhistas. Com multas, com pessoas adoecendo de verdade dentro da empresa, pessoas que ficam à toa dentro da empresa, que é o presenteísmo. Quantos empresários hoje que têm funcionários que vão trabalhar, batem o cartão, mas não fazem nada? Isso é prejuízo para o empresário. E se o empresário não percebe isso, ele já está pagando do próprio bolso ativos passivos por causa de funcionários que estão doentes dentro da empresa. Então, para o empresário, no final, vai ser muito bom. Entendeu?
0: Verdade. Isso tem muito?
2: Muito, muito. Tem dados. Agora eu não consigo falar os dados, mas tem dados. Presenteísmo, falta, muito.
0: Olha só, nós estamos falando aqui, hoje nós estamos recebendo a Isaac Alpires, nós estamos falando sobre a NR1, que é sobre a saúde mental no trabalho e a gestão desses riscos, né, que está, né, aí, é presente dentro das empresas. Então a Isaac, ela é uma profissional que está especializada, né, para atender as empresas, para se adequar a essa nova medida. Por quê? Que é importante todas as pessoas e principalmente o empresário saber, porque existem os riscos e isso tem que ser combatido na prática. Vamos falar inclusive agora, né, sobre esses riscos, né, que precisam ser combatidos na prática, por favor, Isaquel.
2: Então, os riscos psicossociais que o Ministério do Trabalho e Emprego apontou são 13 riscos. Eu vou
0: 13?
2: 13, aqui ó, tem um relatório aqui, inclusive no relatório que eu faço para a empresa. O meu relatório chama DRPS, ele é um diagnóstico que mapeia de forma anônima como que é o ambiente relacionado com estes riscos. Tem muitas ferramentas no mercado que não atendem às diretrizes da NR1 e o meu, ele atende de forma ética e profissional. Nós temos um formulário, um inventário que todas as pessoas na empresa, todas, líderes, gestores, empresários, todos os colaboradores, seja contratados ou não, porque muitas pessoas acham que é só CLT. Não. O foco da NR1, gente, olha, para ficar bem claro, não é o indivíduo, não é tratamento clínico, é o ambiente, é o clima organizacional, é a saúde emocional do ambiente. Eu vou fazer este trabalho. Eu não sou uma pessoa, sabe, Cássio, que vai dar um laudo técnico da pessoa doente, não. Eu vou trabalhar o ambiente, eu vou trabalhar as pessoas de forma que o ambiente daquela empresa ele esteja saudável, sem conflitos, comunicação assertiva. Vou trabalhar muito comportamento, inclusive eu sou estrategista comportamental, eu faço a análise comportamental mais profunda do mercado, que sonda sentimento, pensamento, comportamento, porque é o comportamento que gera os riscos, você não concorda? Tudo que a pessoa faz de ruim na empresa, ela já pensou, ela sentiu, ela calculou, o cérebro, ele processa tudo antes de fazer um comportamento. E isso é muito claro, antes de eu vir aqui fazer a entrevista com o Cássio, isso passou pela minha mente, foi tudo processado. O que eu vou falar aqui já foi processado, agora eu estou aqui gerando um comportamento. Agora imagina, se os seus funcionários, eles recebem um treinamento, eles recebem ferramentas que são comprovadas e validadas com métodos científicos para eles terem a mentalidade madura, ter inteligência emocional, de fato, inteligência emocional, Cássio. Eu sou especialista em inteligência emocional e a inteligência emocional agora, ela é muito importante nesse meio. Você sabia, Cássio, que mais de 90% das pessoas são demitidas por falta de inteligência emocional? Tem esse dado?
0: Não sabia.
2: Pois é, tem esse dado. Então, assim, às vezes a pessoa tem conhecimento, tem pós-graduação, curso superior, não sei quantos diplomas, mas não tem inteligência emocional. Então, a inteligência emocional hoje, ela é muito importante para o empresário. Se eu for contratar hoje algum funcionário, eu quero saber como que é a inteligência emocional dele. Porque a inteligência emocional, ela gera lucro. E eu trabalho com ferramentas de inteligência emocional. Então, eu vou falar aqui com vocês os riscos psicossociais que o Ministério do Trabalho e Emprego apontou. Primeiro risco, assédio de qualquer natureza no trabalho. Isso acontece muito. Assédio moral, assédio sexual. Outro, falta de suporte e apoio no trabalho. Má gestão de mudanças organizacionais. Baixa clareza de papel e função. Tá vendo que tem a ver com comunicação? Baixas recompensa e reconhecimento. Isso é algo que nós vamos inserir na empresa, no caso, fazer um reconhecimento ali do funcionário. E muitos empresários hoje, gente, não tá com tempo, não. O empresário, ele sofre. O empresário tem que pagar a conta. O empresário, talvez, ele é a pessoa que mais desgasta dentro de uma empresa. E eu vou ser essa pessoa que vai fazer essa mediação, que vai ser parceira, que vai fazer esse reconhecimento, que vai colocar plano de ação dentro da empresa para diminuir esses riscos. E detalhe, com evidências. Porque se chegar um auditor na sua empresa para fiscalizar, primeira coisa que ele vai pedir, o relatório, o mapeamento. Eu faço. Depois ele vai pedir o plano de ação, que é o quê? As medidas tomadas para combater aqueles riscos apontados no relatório. Eu também vou fazer esse plano de ação documentado para a empresa. Se você tiver o mapeamento, tiver o plano de ação de forma contínua, sabe, Cássio, as pessoas estão achando que não é contínuo. O plano de ação é contínuo. Aí você vai ter toda a documentação para apresentar ali para os auditores do Ministério do Trabalho e Emprego. Outra aqui, injustiça, relacionamentos traumáticos, tem colegas com conflitos com colegas, gestores com colaboradores e até mesmo os empresários com os próprios colaboradores. Então, assim, conflitos relacionais serão resolvidos, eventos violentos e traumáticos, baixa demanda de trabalho, que é o quê? Subcarga. Existe a sobrecarga, aquele funcionário que trabalha exagerado. Mas tem também o funcionário que vai na empresa e não faz nada. Então, assim, isso também tem que ser evidenciado. E eu vou ser essa pessoa que vai ter esse olhar. Olha aqui, olha, empresário, tal funcionário, vamos criar um processo aqui para demandar. Ah, mas esse aqui está sobrecarregado. Porque a sobrecarga gera o quê? Estresse. Gera burnout. Quantas pessoas hoje que estão doentes? Excesso de demandas, que é a sobrecarga, maus relacionamentos, que eu já falei. Trabalhos com condições difíceis de comunicação, quando as pessoas hoje que estão trabalhando e não conversa, não tem engajamento. Eu vou trabalhar muito comunicação e engajamento, trazendo uma cultura nova para o ambiente. E trabalho remoto, isolado. Aí as pessoas pensam assim, ah, é só presencial? Não. Quem trabalha em casa, quem trabalha remoto, todos vão entrar aqui na fiscalização. Todos serão mapeados. E isso dá para fazer de forma online. O meu trabalho, ele não se aplica só no presencial. Eu atendo empresas do Brasil inteiro. Hoje tem ferramentas, o marketing está muito evoluído, tecnologia. Então, eu consigo trazer toda essa estrutura de forma digital e online para a empresa.
0: Ah, muito bem. Nós estamos recebendo aqui hoje, né, a Isaquiel Pires. Nós estamos falando sobre a NR1. Atenção, empresários de Pompeu e região. Pessoal de Martinho Campos, Abaeté, o pessoal lá também, né, sempre acompanhando nossa programação em Morada Nova de Minas. Nós temos aqui uma profissional que faz também toda essa análise de forma online, né, como ela bem já falou. Mas é importante a gente falar também que a NR1, ela alcança que tipo de empresa?
2: A NR1 é para todas as empresas que já possuem no mínimo um funcionário.
0: Da pequena à maior.
2: Todos os empresários.
0: Todos.
2: Tem que fazer o mapeamento. De A a Z. Todas as empresas. Não tem restrição. Todos. É trabalhando clima organizacional. Onde tem ambiente e tem pessoas relacionando, Cássio, precisa de ter a implementação da NR1. Todas.
0: Todas as empresas precisam de ter.
2: Sim.
0: Né? Então, aqui. E é uma outra questão, né, que você falou. Isso não é um programa para fazer agora e pronto. Não, ele
2: não.
0: É contínuo, né,
2: Isabel? Não. Na verdade, a NR1 já existia e não deu certo. Só fazer palestra, alguns treinamentos e engavetar documento na gaveta. Aqui está bem claro, eu estou com a guia que foi publicada dia 6 de maio. Ela tem 22 perguntas, eu vou colocar nos meus stories depois para vocês baixar, ou vocês podem entrar lá no site do Ministério do Trabalho e Emprego. Tem 22 perguntas que respondem, assim, de forma bem resumida, as dúvidas do empresário. Então, assim, aqui mesmo está falando que não é, quer ver? Eu vou ler aqui para vocês um trechinho que eu marquei de marca-texto. Aqui, ó, as empresas, está na página 3. As empresas contratadas devem fornecer à contratante o inventário de riscos psicossociais, ocupacionais, no caso, específicos de suas atividades, para subsidiar o gerenciamento de riscos no canteiro. Esse aqui de obras, é porque está falando de uma empresa aqui. E aí, depois, o empresário tem que fazer o quê? A condução do processo. Que é o quê? O plano de ação, que é as medidas, é a atitude, é a obra. O auditor chegar na sua empresa, ele vai falar quais são os riscos da sua empresa. Quais são as medidas? Deixa eu ver o plano de ação aqui. Ah, tá tendo assédio moral aqui na sua empresa? O que que foi feito? Não é pontual, é contínuo. Não tem data para acabar, gente. É para sempre. É para sempre. A saúde emocional, ela tem que ser implantada dentro das empresas, no ambiente, de forma contínua. São programas contínuos. E não existe um programa específico. É igual CPF, cada um tem um CPF, cada empresa tem um tipo de risco social, cada empresa tem um problema. Aí o profissional, ele tem que ser capacitado para fazer o plano de ação personalizado para aquela empresa. Como? Junto com o empresário. Se o Cássio me contratar aqui para fazer a gestão aqui na empresa dele, nós vamos sentar, vamos fazer o mapeamento e juntos nós vamos criar plano de ação. Não é eu sozinha, eu sou parceira do empresário. É tudo com o empresário presente, porque a responsabilidade de prevenir os riscos psicossociais, né, da empresa é do empresário. Só que eu sou a parceira. E qual é a vantagem de ter uma pessoa de fora, Cássio? Imparcialidade, ética, neutralidade. Claro que psicólogos podem fazer, médicos do trabalho, RH pode fazer, mas muitos empresários inteligentes, eles vão pensar o seguinte: eu não quero problema e conflitos na minha empresa com RH, com profissionais internos. Uma pessoa de fora, qualquer profissional de fora, com certeza é melhor. E essa função é uma nova demanda no mercado. Não existia pós-graduação de gestores de risco, agora existe. Então, assim, está abrindo campo para outros profissionais atuarem dentro da empresa. E eu fiz um curso que tem uma metodologia validada pelo MEC, que faz toda essa estrutura, toda essa implementação, atendendo aí as diretrizes da NR1 e também adequando a empresa com a norma. Entendeu, Cássio?
0: É muito importante, né? Vamos estar atento, né, sobre essas questões, porque aí eu queria fazer uma pergunta, é a questão sobre como vai ser feita a atuação do Ministério do Trabalho nesse sentido.
2: Então, muitos empresários, eles tentaram prorrogar a NR1, né? Como sempre, ela já foi prorrogada ano passado. Era para ser maio de 2025, aí foi prorrogada para maio de 2026. Então, faltam somente 15 dias para a lei ser, de fato, sancionada. E aí, eles pediram de novo uma nova prorrogação. Mas nós estamos no ano político, gente. Aí, o ministro não aceitou a prorrogação. Por quê? O objetivo deles é colocar a lei para valer agora, antes de uma nova, de um novo governo. Porque se a lei for sancionada agora, antes, não tem como mexer. Uma vez a lei sancionada, acabou. É lei para todo mundo. Aí, o que que eles fizeram para diminuir o choro dos empresários? Eles prorrogaram durante 90 dias. Então, até dia 26 de agosto de 2026, os empresários têm esse tempo para fazer a implementação. Mas isso significa que eles não serão fiscalizados? Não. A partir do dia 26 de maio, agora, as empresas serão fiscalizadas, atuadas, notificadas já com, talvez, o valor da multa. E essa multa, ela pode chegar a R$180 mil, Cássio.
0: Pense. R$180 mil de multa?
2: É, pode chegar. Então, assim, depende muito, né, do auditor ali. E o auditor, ele vai chegar, ele vai notificar e ele vai dar um tempo ali para aquela empresa implementar. Então, gente, agora é lei, não tem como correr. É igual pagar imposto. É bom pagar imposto? Não! Mas agora é lei. É bom fazer a implementação? Talvez muitos empresários hoje pensam assim: ah, que isso é ruim, que a culpa é tudo do empresário, que o empresário virou pai. Eu entendo a dor do empresário. Mas eu entendo também que um trabalho de cultura dentro das empresas vai diminuir muito o custo no bolso do empresário, e o empresário, ele vai, os funcionários vão trabalhar mais felizes e ele vai acabar tendo um retorno financeiro com isso. Porque quando o ambiente é saudável, gente, aumenta números também. Aumenta.
0: Exatamente.
2: Entendeu? Então, é isso. É 90 dias de prazo que vocês terão aí para fazer essa regularização na empresa de vocês.
0: Muito bem. Vamos falar sobre resultados e negócios?
2: Sim.
0: Falar sobre seu resultado e negócio. Cuidar da saúde mental é custo ou investimento para a empresa? Né? Você já está falando isso agora,
2: sim,
0: né? Acabou de falar que isso...
2: Acabou que eu atravessei.
0: Não, mas é bom, reforçar.
2: Sim.
0: Bom reforçar, porque isso é bom para a empresa.
2: Na verdade, os empresários, eles não estão percebendo que eles já estão tendo prejuízos financeiros. São aqueles prejuízos passivos, escondidos. Por quê? Ó, leis trabalhistas gera despesa para o empresário, afastamento gera despesa, funcionário, né, com imaturidade emocional, com conflitos dentro da empresa, gera prejuízos. Só que muitas das vezes o prejuízo ele é escondido. Então, quais são os resultados? Imagina um ambiente, Cássio, seus funcionários todos alinhados com uma cultura, seguindo seus valores, porque eu não vou chegar lá e colocar o meu valor dentro da empresa. Se eu chegar aqui na empresa do Cássio, eu vou perguntar, Cássio, o que, que é inegociável para você? Eu vou fazer uma sessão com ele para saber. Aí ele vai falar, respeito, a missão. Eu vou inserir conforme os valores do empresário. Imagina todas as pessoas alinhadas, Cássio, com inteligência emocional, blindados. Porque sabe o que, que eu percebo muito? Que as pessoas buscam proteção. Busca proteção emocional. É num amigo, num colaborador, às vezes no empresário. E o que, que eu entendo hoje? Eu fui uma pessoa doente emocionalmente. E eu não fui curada com remédio. Eu não fui curada com nada de clínico. Eu fui curada, gente, com inteligência emocional, com autoconhecimento, com o desenvolvimento humano. Então, a saúde mental hoje, ela vai ser provida com desenvolvimento humano, com maturidade. Imagina todas as pessoas maduras, blindadas, sabendo separar a vida pessoal do profissional, porque é sistêmico. Muitos funcionários, às vezes, estão passando dificuldades financeiras, um divórcio, uma separação, alguma pessoa que morreu, perdeu algum ente querido, como que ele chega na empresa? Ele acaba trazendo problemas pessoais para dentro da empresa. E aí, o funcionário tem conta com isso, gente? Claro que não. Não é conta do funcionário resolver problemas pessoais do funcionário, mas qual é o meu diferencial? Eu posso cuidar desse funcionário com ferramentas para trabalhar nele ali de forma sistêmica, blindagem emocional, inteligência emocional, reprogramação mental, para ele resolver as questões dele lá no pessoal, para ele chegar aqui blindado, autêntico, sabe, Cássio? Então, assim, hoje eu não vejo que é só dentro da empresa. A nossa vida é sistêmica. É. Se eu tô ruim no meu casamento, o que, que adianta eu ganhar dinheiro? Tudo é sistêmico. E na minha metodologia, eu trabalho 11 pilares. Casamento, relacionamento com os filhos, o servir na comunidade, que tem pessoas que não sabem conviver em comunidade. Eu trabalho, assim, vários pilares. O empresário nem vai saber disso, mas eu vou tratar esse funcionário de forma que ele vai chegar aqui na empresa resolvido. Ele vai saber separar o profissional do pessoal, porque eu já faço isso com as minhas mentoras. Ela sempre traz o profissional. Eu já atendi muitas mulheres que me procuraram, gente, porque estão vivendo desafios e conflitos no ambiente profissional. Inclusive agressão física, abuso emocional, constrangimento, briga mesmo. Eu já cuidei de mulheres que trouxeram isso. Então, assim, eu tenho hoje muita estrutura e muita capacidade e ferramentas para poder ajudar as pessoas de forma tanto pontual como em grupo, entendeu?
0: Entendi. Olha, nós recebemos aqui hoje, nessa manhã, estamos recebendo a Isaquiel Pires. Nós estamos falando, né, abordando o assunto sobre a NR1, que fala sobre a saúde mental no ambiente de trabalho, que agora já é uma realidade e uma lei. E agora, para a gente fazer o fechamento, a conclusão final dessa nossa conversa, Isaquiel, vou deixar o microfone aí à sua disposição, aberto para a finalização, mas, acima de tudo, um alerta, né, final para todos os empresários aqui da cidade de Pompéu e também de toda a região.
2: Então, empresários e empresários de Pompéu e toda a região, primeiro eu quero te agradecer, Cássio, por esse espaço maravilhoso que você proporcionou aqui para eu mostrar o meu trabalho, para falar desse tema que está sendo comentado aqui na cidade. Eu agradeço mesmo pelo esse tempo aqui. E eu quero convocar todos vocês para implementar a NR1 na empresa de vocês. Não deixem para a última hora, porque senão o processo vai ser feito nas coxas. E os auditores, eles estão preparados para fiscalizar o processo de forma contínua. Então, tem 850 mil auditores treinados para ir a campo fiscalizar as empresas. Se vocês já começarem agora, quando chegar uma fiscalização, vocês vão estar adequados. Então, assim, só para vocês entenderem, a etapa ela é muito simples. Primeiro, nós vamos fazer o mapeamento da empresa, que é o quê? Um inventário que eu passo de forma anônima para todas as pessoas. Pelo menos 80% das pessoas precisam responder esse inventário. São perguntas que vão medir de forma quantitativa e qualitativa os riscos psicossociais da empresa. E aí nós vamos trabalhar somente os riscos que são críticos, não precisa ser todos. Por exemplo, tem assédio, falha na comunicação, tem assédio moral, assédio sexual. Nós vamos trabalhar, criar o plano de ação para combater esses riscos. Como? Gente, treinamento, palestra, sim, vai entrar, mas é de fato ações pontuais. Escuta ativa. Eu vou criar, Cássio, um canal de escuta anônimo, ativo. Vou colocar, por exemplo, um baúzinho lá na empresa, saúde mental, para a pessoa colocar lá de forma anônima a reclamação dela. Então, assim, nós temos técnicas para descobrir o que está acontecendo naquela empresa. O funcionário, ele não precisa se expor. Não precisa, ele coloca o problema lá e a gente trabalha. Mas se ele quiser se expor também, tem como eu trabalhar ele tanto dentro da empresa como fora da empresa, de forma individual. Aí depois que a gente fizer isso, nós vamos documentar tudo isso. Esse relatório aqui, que é o relatório que eu chamo de DRPS, ele pode ser inserido no PGR, que vai deixar a empresa totalmente adequada. E aí, com isso, a gente vai seguindo e melhorando o ambiente aí dessa empresa. Então, assim, é muito simples. Muitas pessoas me perguntam também qual profissional pode fazer isso. Tem gente que acha que é só um profissional específico. Gente, tá aqui na guia. Eu não vou falar com vocês, mas vocês podem baixar que tá escrito aqui. O MTE não especificou um profissional. Ele também não especificou ferramentas, metodologias. Tem muitas no mercado. Cuidado para vocês não caírem em ferramentas que não vão adequar vocês. E cuidado também para não contratar funcionários. Cuidado para vocês contratarem funcionários. Meu Deus do céu.
0: Profissionais?
2: Contratar o profissional que não tem o conhecimento técnico. Porque o que está escrito aqui é o seguinte. Qualquer profissional que tenha o conhecimento técnico pode atuar com a NR1. Então, assim, tá abrindo um leque de emprego para novos profissionais. Eu sou essa profissional, mas basta ter conhecimento técnico. Eu tenho conhecimento técnico, eu tenho a metodologia comprovada pelo MEC e eu tenho toda a documentação e evidência que os auditores vão colher para poder atuar ou ali dá liberdade para aquela empresa, entendeu?
0: Inclusive, né, já que você, né, já é a profissional capacitada para isso, deixe agora aberto, né, para todo mundo que está ouvindo, ou até mesmo os empresários, saber como te procurar.
2: Certo.
0: E onde te achar.
2: Ó, vocês podem me procurar pelo Instagram, que é @isaquelpires, meu nome é com K e com Z, Isaquel Pires. 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
0: Repete, por favor.
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2: 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Cássio, eu posso doar um relatório aqui para um empresário?
0: Isso, eu esqueci disso no início do programa, né?
2: Sim.
0: A Isaquel falou, Cássio, eu quero doar um relatório para um empresário, né? O primeiro empresário que mandar mensagem aqui na Rádio Exclusiva, que é o nosso 37-3513-0001, vai ganhar esse relatório.
2: É o relatório que faz... Na verdade, o relatório, ele é o mapeamento dos riscos dentro da sua empresa. Eu vou mapear os riscos psicossociais da sua empresa. Então, você já vai ter o primeiro passo pronto. Você vai saber quais os riscos que tem. Aí, se você quiser continuar fazendo a prevenção, a gente conversa. Mas esse relatório, eu cobro. Eu cobro do empresário para ele ter ele. Porque é o relatório que já pode ser anexado no PGR. Ele já vai ser uma parte aí da implementação. E agora, a primeira pessoa que ligar, ela não vai pagar por esse relatório.
0: Não vai pagar.
2: Então... vamos ver qual é o empresário que vai ter esse mapeamento aí de presente dentro Isso. da empresa. É um presente, gente.
0: É um presente. No 37-3513-0001, né? A Natália vai colher para ali para a gente também esse, os empresários, né? Que vai fazer ali para a gente, vai mandar o nome e a gente vai fazer e te passar posteriormente. Sim. Pode ser?
2: Pode ser. E outra coisa que eu quero falar, eu quero deixar aqui uma oferta de promoção também.
0: Fique à vontade.
2: Ó, a oferta é o seguinte, eu sou associada na Cipel. Aí os empresários que forem associados na Cipel, eles terão 10% de desconto, tanto no mapeamento quanto nos programas por um ano, Cássio, um ano.
0: 10% de
2: 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Gente, a Associação Comercial de Pompeu, ela tem ajudado empresários trazendo treinamentos, trazendo aí melhorias, network. E uma coisa que eu percebo muito estando lá dentro é que muitos empresários, eles estão perdendo a oportunidade de relacionar, de fazer network. Tem tantos treinamentos que são bons tanto para empresários quanto para colaboradores. Então, eu quero deixar aqui essa honra para o Cornélio, para todas as pessoas que participam, para o conselho, agradecer por toda a parceria e dizer para vocês, associem na Cipel e os associados vão ter 10% de desconto.
0: Que é uma boa, né?
2: É uma boa, durante um ano. E assim, pensa, às vezes a pessoa, mas não é nada. Mas numa implementação da NR1 é sim, viu? Ainda mais que é um ano...
0: é contínuo, sair fora do risco não. É a melhor opção que tem agora.
2: É, a prevenção agora é a melhor opção. Então é isso, Cássio.
0: Olha, eu quero agradecer vocês, Raquel Pires, pela sua presença, né, trazendo essa informação tão valiosa aqui hoje para os empresários de Pompeia e de toda a região, para todos os nossos ouvintes, saber o que, que de fato é a NR1.
2: Sim, eu que agradeço por esse espaço aqui mais uma vez, Cássio. Eu acho muito importante esse espaço aqui da rádio e a comunicação, ela é uma coisa incrível. Muito obrigada mesmo, de coração,
0: por
2: todo esse tempo aqui e por toda a sua dedicação.
0: Por nada, sempre que precisar, estou à disposição, tá bom?
2: Muito obrigada e tchau para todos vocês, gente.
0: Um abraço.
2: Um abraço.
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0: tá acabando assim com a aprendizagem dele na escola.
1: Entendi. Quantos anos ele tem?
0: 14.
1: E como é que você percebeu que ele está com o jogo no celular?
0: Porque na escola, né, ele está acabando tirando notas baixas.
1: Tá bom. A escola te chamou?
0: Isso, eu fui chamada.
1: Você tem marido?
0: Não.
1: Você o cria sozinho?
0: Sim.
1: Tá bom. Parabéns por cuidar. Só que eu vou chamar a tua atenção. Ele é de menor.
0: Sim.
1: Você não tem força suficiente de pegar esse celular dentro de casa e dizer, aqui, você vai ter 40 minutos ou uma hora para o celular e pedir para alguém bloquear os jogos. Mulher, você é mãe, você não é amiguinha dele, não. Não estou te faltando com respeito. Não estou te faltando com respeito. Mas que você tem que dar uma chamada, não é bater, não. Chamada no tento. Na escola, eles não podem deixar ver celular. Não pode. Você sabe que é uma regra. Pelo menos eu sei no Paraná que não pode. Meus afilhados dizem que se pegar com o celular, eles tomam o celular. Então é sinal que você está sendo frouxo em casa.
0: Não, ele não leva para a escola. Ah, ele
1: tudo
0: joga
1: bem.
0: Em casa.
1: Mas e você deixa, mulher? Corta. Mas se ele joga...
0: Não, eu não deixo, mas eu escondo o celular, ele vai lá e pega novamente.
1: Não, Charlotte. Charlene, não. Na pior das hipóteses, corta a internet. Quem paga a internet?
0: Eu.
1: Então, você tá vendo o teu filho nos jogos? E quais são suas atitudes? É um de menor, não se esqueça disso. Ele, no mínimo, pode não dizer, mas ele espera de você que você seja mãe e que mostre para ele o que é certo e errado. E você está se omitindo nisso.
0: Sim.
1: Eu vou rezar por ele, mas você tem que ajudá-lo.
0: Tá bom.
1: Entendeu, Charlene? Não ficou bravo comigo, não, né?
0: Não.
1: Você tem que chegar, não tem essa história de vai pegar o celular. Pegou escondido? Castigo. Vai ficar 2 dias sem celular. Se preciso for, vende esse celular. Se preciso for, quebra esse celular. Se preciso for, corta. Seja radical. Ou você me obedece dentro de casa, ou eu vou cortar a internet. Pronto. Filha, não é judiar, é formar, é educar. Mas às vezes o remédio é o único remédio amargo que faz o efeito. Talvez por você ser uma mãe que só solteira, desculpa a palavra, ele começa a querer dar de galinho. 14 anos não deixa ele cacarejar muito alto, não. Tá bom,
0: tá
1: filha?
0: Bom. Tá bom, então.
1: Não ficou chateado comigo?
0: Não.
1: Vou rezar uma Ave Maria com você. Vamos rezar juntos. Ave Maria, cheia de graça.
0: Obrigada.
1: O Senhor é convosco. Bendita sois vós entre as mulheres. E bendito é o fruto do vosso ventre, Jesus. Santa Maria, Mãe de Deus, rogai por nós, pecadores, agora e na hora de nossa morte. O que eu falei para a Charlene, que sirva para todos. Laguna Santa Catarina, Rádio Nova Garibaldi FM, diretor Dilmara Fernandes, Dom Adilson Pedro Buzin, da Diocese de Tubarão. Escute esse testemunho, por favor.
2: Lourdes, de Pangueiros, Minas Gerais. E sou muito devota a
1: Opa,
2: Jesus da Santa Chaga.
1: Que bom!
2: Eu não perco o texto da Santa Chaga todos os dias. Eu tenho um testemunho de dar sobre a minha filha. Ela teve um câncer e tirou o útero, colo do útero, ovário. E agora, no final do mês passado,
1: Sim.
2: eu acompanhando o texto da Santa Chaga, eu fiz um propósito. Que Jesus da Santa Chaga livrasse ela, que ela não estava com essa doença de novo, não. Ela foi lá, fez a ressonância, graças a Deus, para
1: Amém.
2: A honra e glória do Senhor, ela não tem nada, graças a Deus. Eu tenho muita fé em Jesus da Santa Chaga e agradeço ao Senhor Padre Reginaldo Manzotti, muito obrigada.
1: Deus Só abençoe.
2: Por cristão.
1: Deus abençoe, querida Lourdes, de Paineiras, Minas Gerais, lá é Diocese de Luz, Dom José Aristeu Vieira. Gente, eu quero dizer para você, fique atento nas redes sociais. Atenção.

0: Não, toca a corneta, sacristão, bem forte. Põe pulmão nisso aí, sacristão. Fique atento nas minhas redes sociais, principalmente no Instagram, para não perder nenhuma missa que vai acontecer na peregrinação de Pentecostes. Eu já aproveito dizer, vai lá, se inscreva no Instagram, acione o sininho. No Instagram eu sempre vou colocar os horários e os links da transmissão da missa. Por que que o senhor não fala aqui? Porque, gente, na viagem há muita inconstância, fuso horário diferente, às vezes chegamos atrasados. Então acompanhe no Instagram os horários, o local, a intenção da missa, da peregrinação agora de Pentecostes. No Instagram, você vai saber o horário. No YouTube, Padre Manzotti, não esqueça de se inscrever. Você vai acompanhar ao vivo as missas direto de toda a peregrinação de Pentecostes. Eu vou para o intervalo e eu volto. Nós voltamos, amado povo de Deus, com a novena. Jesus das Santas Chagas, curai meu coração. Voltamos já.
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0: 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Também aniversário da rádio, da TV, TV Evangelizar de Arco Verde, Pernambuco e Sersul Turvo Santa Catarina. E aniversário do senhor Arthur, que entrou na nossa família. Deus abençoe o senhor Arthur com muitas graças e bênçãos do céu. Aniversário foi ontem, a lembrança faço hoje. 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Jesus Misericordioso, São João Paulo II, Santa Faustina Kowalska, São Maximiliano Kolbe. Nós começamos a nossa viagem em Budapeste, na capital húngara. Depois iremos a Viena, a capital da Áustria. Iremos até Olomouc, na República Tcheca, Cracóvia, uma cidade que é patrimônio mundial da Unesco. E é lá que tem o convento de Santa Faustina Kowalska, onde tem os restos mortais de Santa Faustina e o quadro de Jesus Misericordioso. De lá, nós iremos para Częstochowa. Częstochowa é o santuário da Mãe Morena, rainha da Polônia, um santuário do século XVII. Iremos de lá para Wadowice, onde São João Paulo II viveu os primeiros anos de sua infância. E depois vamos ao centro, um lugar muito marcante, inesquecível, uma experiência única, concentração, os campos de concentração de Auschwitz. Entre em contato conosco, ainda dá tempo. 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Escute esse testemunho. Sua bênção, Padre Reginaldo, e veio com fotos. Venho por meio desta carta testemunhar uma grande graça alcançada na novena de Jesus das Santas Chagas. No dia 19 de maio, meu sobrinho Mateus Henrique, com apenas 2 meses, engasgou e sofreu uma parada respiratória com convulsões. Clamei a Nossa Senhora e Jesus das Santas Chagas. Consegui reanimá-lo e fomos às pressas ao hospital. O quadro se agravou. Ele precisou ser transferido para a CTI em Belo Horizonte, mas não havia vaga disponível. Os médicos alertaram que se não conseguisse atendimento rápido, ele não resistiria. Com muita fé, confiei que Mateus não estaria sozinho. No dia seguinte, conseguimos a vaga. Ele foi entubado, passou por uma traqueostomia, permanecendo 1 mês na CTI. Os médicos suspeitaram que a doença rara e disseram que se sobrevivesse, ficaria sem movimento, sem falar, sem andar. Mas por intercessão de Nossa Senhora e Jesus das Santas Chagas, o impossível aconteceu. Hoje, Mateus tem 3 anos. Corre, brinca, fala e se desenvolve como toda criança. Padre, ele ainda tem traqueostomia, mas não faz uso de medicação. Faz acompanhamento, fonoaudiologia. Eu só tenho a agradecer a Nossa Senhora e a Jesus das Santas Chagas. Toca o sino, sacristão! Quem escreveu? Manuscrito. Tá aqui, ó, finalzinho da carta. Ah, tem aqui até o exame médico aqui, ó. Quem escreveu foi Isabel, de Santa Maria, Minas Gerais. Deus seja louvado. Isso aqui vai pro nosso arquivo, gente. Juntos, vamos à novena Novena Jesus das Santas Chagas, restaure o meu coração. Hoje, quarto dia. Deus de misericórdia e renovação, venho diante de ti com o coração em ruínas, clamando por teu sopro de vida sobre o que se quebrou. Restaure em mim o que o tempo desgastou, o que a dor silenciou e que a esperança esqueceu. Onde há cansaço, traz vigor. Onde há ferida, derrama cura. Onde há vazio, preenche com sentido. Refaz meus passos, reconstrói meus sonhos, renova a minha fé. Tu és o Deus que faz tudo novo. Então, faz de mim um novo ser, com raízes mais profundas, com amor mais inteiro, com paz que não se abala. Jesus das Santas Chagas, restaurai meu coração. Jesus das Santas Chagas, restaurai meu coração. Jesus das Santas Chagas, restaurai meu coração. Amém. O Senhor esteja convosco. Ele está no meio de nós. Abençoai, Senhor, a água, a roupa dos enfermos, as fotos de família e os remédios. Abençoai esta semana. Por intercessão de Nossa Senhora no mês de maio, Jesus das Santas Chagas abençoe Pai, Filho e Espírito Santo. Amém. Eu sou da Luz. Eu me despeço com o clipe YouTube Padre Manzotti. Evangelizar é preciso. Música.

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0: horas e 4 minutos.
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2: Olá, que bom estar com você. Oi, gente. Hoje é segunda-feira, 11 de maio de 2026. Lua quarto minguante. Leitura bíblica do dia. Uma mulher chamada Lídia, negociante de púrpura da cidade de Tiatira e temente a Deus, escutava-nos com atenção. Atos dos Apóstolos, capítulo 16, versículo 14. Uma ótima segunda-feira para você, para a Rede Itaçate, repórter Fernanda Viegas.
3: O Santo do Dia. Este dia 11 de maio celebramos Santo Inácio de Laconi, religioso conhecido por sua humildade, vida de oração e dedicação aos mais necessitados. Ingressou na Ordem dos Frades Menores Capuchinhos, onde viveu como irmão leigo, desempenhando com fidelidade o serviço de pedir esmolas para sustento do convento. Nas ruas, tornou-se sinal de esperança, oferecendo não apenas ajuda material, mas também consolo espiritual a todos que encontrava. Seu testemunho nos inspira a valorizar as pequenas atitudes feitas com amor, lembrando-nos de que a santidade se constrói no cotidiano, na humildade e no serviço generoso ao próximo. Para a Rede Itaçate, repórter Júnior Moreira.
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5: O Dia a Dia da Política Entrevista conversa hoje com Augusto Cury, pré-candidato à presidência da República pelo Avante. Olá, Augusto Cury, prazer recebê-lo aqui em nosso estúdio.
6: Olá, Berta, uma grande honra estar aqui na Itatiaia e vamos falar sobre o teatro da política e também vamos falar sobre a mente humana, o planeta mente, que está tão asfixiado, que tem levado o ser humano, o mundo todo, a asfixiar o único local, o único espaço em que nós temos que ter liberdade, que é a liberdade de ser, de pensar, de existir e se encantar com a vida. E isso frequentemente não tem ocorrido.
5: Pois o senhor, um escritor de sucesso, está em 90 países, só no Brasil, mais de 45 milhões de exemplares vendidos. Então, por que que o senhor resolveu candidatar-se à presidência da República?
6: Muito obrigado pela pergunta. Eu resolvi me candidatar porque eu não preciso do poder, não preciso do poder clássico. Vou precisar, obviamente, de mentes brilhantes para fazer um projeto Brasil, um projeto do Brasil dos nossos sonhos. Mas não dependo do poder e não amo o poder. Honestamente dizendo, eu não amo poder, minha vida estava tranquila, serena, com sucesso social, reconhecimento internacional e vários projetos mundiais, inclusive no Japão, na China, na América do Norte, na Europa. Mas por que não entrar? Eu vejo a política tão radicalizada, as disputas são tão irracionais. Há tantos projetos pessoais, mas há 210 milhões de brasileiros. E eles precisam de ter projetos que possam, de fato, desenvolver a economia, desenvolver a segurança, desenvolver uma educação que forma pensadores e não repetidores, desenvolver um plano para proteger a mulher contra o feminicídio, inclusive quase 8 milhões de jovens que nem trabalham, nem estudam, é a era da desesperança no Brasil também, isso é um fenômeno mundial. Então, diante de toda essa situação, por que eu me calar? Eu estou inquieto. Você está inquieto?
5: Eu pergunto como o senhor pretende atuar politicamente, seja no discurso, seja nas suas práticas políticas, para tentar romper a polarização que hoje nós temos um eleitorado que está muito direcionado a duas candidaturas. Como vencer essa polarização?
6: Bom, eu acredito que se as pessoas entenderem a nossa mensagem, que Eu, Augusto Cury, com muita humildade, quero me colocar como a voz da pacificação, a voz da esperança, mostrando que todos estamos no mesmo barco. Não existe grupos que estão em barcos diferentes. O barco é único, é o Brasil. E pilotar esse barco com maestria, com inteligência, com projetos, é fundamental. Quem está pilotando tem que pilotar bem. Se não pilotar adequadamente com seu time, será substituído por outro time. Mas nós não estamos em dois barcos, mas parece que um torce para que o outro afunde. Estamos afundando o país, que é o Brasil dos brasileiros. É o Brasil de mais de 50 milhões de jovens que estão até... estão na adolescência, estão na infância, enfim. É o Brasil que tem 53 milhões de pessoas que estão sendo abarcadas pelo Bolsa Família. É o Brasil de 4 milhões de agricultores familiares. Se as pessoas entenderem a nossa mensagem de que é possível ter agora um pré-candidato que vai abordar 100% projetos e zero ataques pessoais, nós cremos que podemos furar essa bolha e as pessoas possam entrar nesse movimento de pacificação, nesse movimento de desenvolvimento e de generosidade. Tem que ser o país da generosidade. As famílias estão divididas. Elas estão digladiando-se. Quando alguém, um membro da família, fala que vota em A ou fala que vota em B, acaba ocorrendo uma discussão interminável. Isso não pode acontecer mais. Que país é este onde famílias, amigos e colegas de trabalho estão em campos diferentes?
5: Num eventual segundo turno, entre possivelmente Lula e Flávio Bolsonaro, quem o senhor vai apoiar?
6: Bom, eu vou te responder essa pergunta dizendo, como está no nosso portfólio que eu entre no segundo turno, eu ainda não tenho juízo de valor para responder essa pergunta, porque nós acreditamos que podemos furar a bolha, mas só vamos furar a bolha se todos aqueles que nos assistem doar o seu coração, ou seja, acreditar que é possível pacificar o país.
5: O Dia a Dia da Política Entrevista conversou hoje com Augusto Cury, pré-candidato do Avante à presidência da República. Berta Macaron para a Rede Itasat.
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8: O Congresso Nacional deve votar entre os dias 26 e 27 a proposta que prevê o fim da escala 6x1. Antes disso, o tema passa por algumas etapas. Por exemplo, esta semana, uma comissão discute o assunto com o ministro da Fazenda, Dario Durigan, e do ministro da Secretaria-Geral, Guilherme Boulos. No dia 17, uma nova rodada de debates está prevista no estado de São Paulo e o relatório final deve ser apresentado no dia 20. Há um consenso sobre a necessidade de rever o modelo atual da jornada, mas o tema ainda divide opiniões dentro do Congresso. A oposição critica a proposta e aponta riscos econômicos. Já defensores da proposta argumentam que a mudança é necessária para melhorar a qualidade de vida dos trabalhadores. Entre os principais pontos de impasse e discussão estão a definição da nova carga horária semanal e o impacto da medida para setores que operam de forma contínua, como, por exemplo, o comércio e serviços. Parlamentares também discutem se haverá período de transição e possíveis compensações para as empresas. O relatório que vai ser apresentado no dia 20 vai então trazer a base dessas diretrizes e servir como instrumento de informação para a votação prevista para o dia 26 na Comissão de Constituição e Justiça da Câmara e dia 27 no plenário. Se aprovado, o texto segue então para o Senado Federal. De Brasília, Aline Peçanha.
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10: Vamos atualizar os destaques do Jornal da Itatiaia desta segunda-feira, 11 de maio de 2026.
11: Hoje na capital a temperatura deve chegar a 26 graus. Agora, 21 graus na Itatiaia.
10: Maior multa da história do país mira rede Fast Shop, investigada por fraudes e corrupção. Prejuízo é mais de R$ 1 bilhão. Yuri Cavalieri.
7: A multa dada pelo governo de São Paulo contra a Fast Shop se dá com base na lei anticorrupção. A autuação da Controladoria Geral do Estado de São Paulo foi definida após processo administrativo de responsabilização de pessoa jurídica. A CGE apurou que a rede varejista especializada em eletrônicos cometeu atos lesivos como oferta de vantagem indevida a agente público, obtenção de benefícios tributários indevidos e interferência em atividades de fiscalização e investigação da administração tributária estadual. A Itatiaia procurou a Fast Shop para um posicionamento, mas até agora não houve retorno.
12: Rapper Oruan volta a ser julgado. Será hoje. Duas tentativas de homicídio. Diana Rogers.
13: A justiça marcou para hoje, às 4 horas da tarde, a continuação da audiência de instrução e julgamento do rapper Mauro Davi dos Santos Nepomuceno, Oruan. Ele responde por duas tentativas de homicídio qualificado. O juiz da terceira vara criminal da capital pretende ouvir 12 pessoas no processo. Entre as testemunhas arroladas está o delegado Moisés Santana e o oficial de cartório Alexandre Alves Ferraz. Os dois agentes da Delegacia de Repressão Entorpecentes foram alvos de pedras lançadas da casa onde Oruan estava em julho de 2025. Quando a polícia tentava cumprir uma ordem judicial. Segundo as investigações, cada uma das pedras arremessadas contra a polícia pesava quase 5 quilos, o que em caso de impacto poderia ser fatal. Oruan, a gente lembra, está foragido desde o início de fevereiro, após um habeas corpus que beneficiava o cantor ser revogado por ele ter descumprido medidas cautelares.
14: Comissão Especial da Câmara dos Deputados, que analisa o fim da escala 6x1, realiza nesta semana novas audiências públicas com integrantes do governo federal e representantes de entidades ligadas ao mundo do trabalho. Entre os convidados estão os ministros da Fazenda, Dário Durigan, e da Secretaria-Geral da Presidência, Guilherme Boulos.
12: Durigan participa da comissão amanhã para apresentar os impactos econômicos da proposta de redução da jornada de trabalho. Já Guilherme Boulos será ouvido quarta-feira, quando deve abordar os impactos sociais da medida e a importância do diálogo entre governo, trabalhadores e empresários na implementação da proposta.
14: A PEC em discussão prevê a redução da jornada semanal de trabalho sem diminuição salarial. O governo federal defende a adoção do modelo 5x2 de forma rápida, enquanto parte da oposição e do setor empresarial pede um período maior de transição para adaptação das empresas.
12: Deputados intensificam a fiscalização em presídios mineiros para verificar as condições dos detentos. Bernardo Estilac.
15: A Comissão de Segurança Pública da Assembleia Legislativa de Minas Gerais fará duas visitas em presídios do Estado hoje. Agora pela manhã, o grupo presidido pelo deputado Sargento Rodrigues, do PL, irá ao presídio de São Joaquim de Bicas 2. E à tarde, esta comitiva estará no Seresp Gameleira, na região oeste de Belo Horizonte. O intuito de ambas as visitas é verificar as condições de trabalho dos policiais penais. A situação dos presídios mineiros tem sido tema de debate frequente na Assembleia nos últimos meses.
12: Para a Rede Tassati,
16: Fernanda Viegas
12: e Eustáquio Ramos.
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3: Eu sou Júnior Moreira, esse é o Conversa de Redação e comigo para debater os principais temas do dia, jornalistas Eduardo Costa, Marcelo da Fonseca e Pedro Nascimento. E também a participação de Leonardo Bortoleto, empresário e apresentador do Itatiaia Negócios Cast. Bom, pessoal, é o seguinte, uma decisão da Anvisa envolvendo a suspensão de lotes de produtos da IP acabou ultrapassando o debate sanitário e entrou de vez no campo político. Nos últimos dias, parlamentares e influenciadores ligados à direita passaram a defender publicamente a marca nas redes sociais, alegando que a medida teria motivação ideológica por conta de doações feitas pela família controladora da empresa à campanha de Jair Bolsonaro em 2022. Bom, a Anvisa afirma que a suspensão ocorreu após apontamentos técnicos e informações da própria empresa. Mesmo após conseguir a suspensão temporária da medida, a empresa mantém ajustes internos em parte da produção, pelo menos isso está lá na nota da empresa. A IP, para todo mundo ficar na mesma página, é hoje uma das maiores empresas do setor de limpeza do país, com um mercado estimado em R$3,5 bilhões, além de ocupar a posição de segunda marca mais presente nos lares brasileiros, atrás apenas da Coca-Cola. Ou seja, a gente não está falando de uma empresa pequena. Bortoleto, a discussão ultrapassou a questão sanitária e eu não seria nem louco de discutir essa questão sanitária com vocês aqui, porque a gente não é técnico para saber se tem ou se não tem. A gente não lê os relatórios para saber se tem ou se não tem. Agora, essa discussão ir para as redes sociais e tomar políticos, influenciadores, isso me preocupa um pouco e me lembra um pouco também aquela discussão em torno da vacina.
16: Júlio, eu vou até um pouco mais além. Eu não vou entrar na discussão sanitária, mas acredito que deva ter acontecido um problema, sim. Agora, ter acontecido um problema, nós temos que entender como que se trata o problema, porque eu quero que qualquer empresário, qualquer empresa, não só do Brasil ou do mundo, diga: eu estou totalmente liberado e ausente de responsabilidade. Não, não está. Da mesma forma que não estará nenhuma empresa totalmente segura. Por isso que tem tantas medidas e contramedidas para poder fazer com que, quando aconteça uma coisa dessa, a gente consiga se manter seguro. É para isso que tem Anvisa, é para isso que tem empresa séria. Empresa séria por empresa séria, a IP é muito, muito séria. E agora, tomar essa proporção, na verdade, transcende a preocupação, inclusive, com a população. Isso aí é porque, hoje, infelizmente, Júnior e ouvintes, o que acontece é que o político, ele fica guardando os trend topics, ele fica guardando aquilo que é assunto, aquilo que é, de verdade, a atenção do momento do consumidor, no caso deles, os eleitores, nós. E aí, como esse assunto ficou trend topics e ainda permanece como um dos mais comentados, eles entram para poder falar. E assim, eu não acredito de verdade na intenção genuína de defesa de um lado ou de outro. Fato é que problema colocado, problema informado pela empresa, sendo acompanhado, Anvisa trabalhando, tudo dentro da normalidade. Talvez uma demora ou outra entre uma ação e outra, principalmente, acredito eu, do ponto de vista de avaliação, para poder fazer valer as contramedidas da própria Anvisa, mas tirando isso, é o que é o fato, é a realidade, é o normal do funcionamento.
3: E aí, Marcelo da Fonseca, como é que você viu essa polêmica toda?
17: Ô, Júnior, o Brasil está ficando um país doente, né? As pessoas estão ficando doentes no Brasil. É impressionante. A Anvisa é um órgão técnico, que a gente, né, deveria ter uma confiança no órgão. Os funcionários da Anvisa passaram 4 dias fiscalizando, que é a função deles, como fazem com todas as empresas, passaram 4 dias fiscalizando a empresa. E aí constataram vários problemas, várias situações, que eles pediram correções. Tudo aí dentro de um aspecto técnico. E aí, a partir desse trabalho da Anvisa, gera-se um problema, que alguém lembra que essa empresa doou dinheiro para a campanha do Bolsonaro. Então, como a Anvisa é um órgão, né, uma agência nacional, então ela foi a mando do Lula para punir uma empresa que doou dinheiro para o Bolsonaro. E aí cria-se um problema que, na verdade, não existe. Não existe. Essa polarização está deixando o país doente. É um trabalho técnico da Anvisa que fez recomendações, a empresa vai contestar, isso vai ser discutido tecnicamente e vai voltar a produzir, ou vai corrigir o produto, ou vai continuar. Não precisa de virar isso. Realmente, o que eu vejo disso tudo é como que a polarização está deixando o país cada vez mais doente.
3: Ô Pedro Nascimento, eu não sei nem por onde isso começou, eu vi pela primeira vez na boca do senador Cleitinho Azevedo, que é pré-candidato ao governo do estado, precisa movimentar as redes sociais e ele faz isso muito bem, né? Mas depois dele, vi vários outros influenciadores e também políticos tratando desse assunto e colocando essa polarização em torno da produção lá da Química Amparo.
18: Tema duro, né, pra gente começar na segunda-feira, porque assim, Júnior, a gente pode falar da Anvisa, a gente pode falar sobre a questão do engajamento, mas a verdade, Júnior, sobre esse assunto, é que a burrice, ela engaja muito. Então, quando você vê um conteúdo assim, de alguém bebendo um detergente que foi proibido pela Anvisa na rede social, só para mostrar ali um lado político, isso é burrice, e isso engaja. Tanto que a gente está falando a respeito desse assunto, como assim, várias outras coisas acontecendo, porque é surpreendente. Você imagina você convencer, não uma pessoa, mas várias pessoas de um mesmo espectro político, de que aquela empresa está sendo perseguida e por conta disso eu vou beber um detergente proibido pela Anvisa. Sabe, Júnior? Assim, não tem cabimento, cara. E eu vejo políticos igual, por exemplo, o Cleitinho entrando nessa onda, não que ele tenha bebido detergente, mas ele aponta ali uma série de questionamentos que, com todo respeito, assim, Cleitinho é um cara que tem conhecimento, fala ali muito próximo do povo, mas é ele que vai questionar a Anvisa a respeito dos métodos da Anvisa. Você entende? Lembra muito aquela discussão que a gente tinha na época da pandemia, de gente que não é formada em absolutamente nada, contestando dados de vacina do coronavírus. Você entende? Assim, não tem pé nem cabeça, cara. Então, essa discussão é muito pautada nesse engajamento pela burrice, pelo choque em si, e fico muito preocupado se vai ter eleitor suficiente, enfim, bolsonarista, da direita, para voltar em outubro se continuar bebendo sabão desse jeito, Júnior.
19: Eduardo, você que gosta das brincadeiras da internet, muita gente postando que estava lavando vasilha com água de régua com sabão contaminado. Um outro meme na internet que girou muito também era uma bucha, aquela bucha bem típica do brasileiro, assim, toda com resto de comida, toda arrebentada, fininha, e escrito assim, olha a bucha do brasileiro com medo do detergente IP. E por aí vai. A internet também nos traz umas certas alegrias em alguns momentos.
20: Esse é o lado bom da internet. O triste é a idiotice, a burrice, a estupidez que cada vez fica mais forte. Ô, Júnior, você é minha melhor testemunha de que eu sou a favor da privatização. Acho que para ela existir tem que ter as agências reguladoras. E acho todas, exceto uma, dignas de crítica. São muito mais um cabide de emprego do que propriamente algo que regula. Tenho críticas severas a todas, exceto a Anvisa. Nunca encontrei algo que colocasse os técnicos da Anvisa sob suspeita. Nunca. Lá em casa, a gente usa IP e vai continuar usando, mas eu sou muito grato aos técnicos da Anvisa por terem detectado e tomado providências. O que está acabando com esse país, Júlio, que, conforme disse o Marcelo, e eu também tenho repetido, está doente, é o surgimento, eu já disse aqui, mas vou repetir, é o surgimento de uma nova profissão. A profissão mais visível e aparentemente bem sucedida do século XXI é a profissão de axologista. É o sujeito que é formado pela Universidade do Facebook, com especialização em Instagram, doutorado no Google e diversas obras enviadas pelo Zap Zap. Qual é a função dele? Ele comenta o que não conhece, dá mentoria sobre o que nunca fez e exige outros que ele mesmo nunca viveu. Isso está me adoecendo aos poucos. Ô, Júlio, eu controlo muito a minha saúde mental, mas tem hora que eu falo assim, gente, eu vou para o meio do mato. Hoje quando eu estou querendo ir para o meio do mato, eu escuto algo que é diferente. Eu quero convidar os ouvintes da Itatiaia, que não tiveram a felicidade de escutar a Berta Macarum no jornal, dá um pulinho no YouTube, procura a entrevista da Berta Macarum com o Augusto Cury. Deus do céu, por que ele não permite ao país, pelo menos experimentar um cidadão desse, ou pelo menos ter uma votação mais expressiva? Gente que está famoso, respeitado em 90 países do mundo inteiro, que só no Brasil vendeu 45 milhões de livros, e que perguntado pela Berta, por que você resolveu? Ele falou assim, olha, eu sou inquieto. Eu não amo o poder pelo poder. Eu não preciso dele. Eu estou com a minha vida pessoal resolvida. Mas eu não posso ficar quietinho, eu não posso ficar omisso diante de um quadro em que a gente percebe que tem dois barcos e o tempo todo um querendo afundar o outro, e quem se afunda é o país. De 215 milhões de pessoas. Disputas irracionais, projetos pessoais. Quem sabe se eu não sou a voz da pacificação, pergunta ao Augusto Cury. E quando eu olho para o quadro das pesquisas e vejo que ele não tem chance nenhuma, sabe, Júlio, eu garro no texto.
19: Olha só, pessoal, o ministro Alexandre de Moraes, do Supremo Tribunal Federal, suspendeu a aplicação da lei da dosimetria até que o STF analise ações que questionam a norma. O ministro citou duas ações que questionam a constitucionalidade da lei que devem ser julgadas pelo plenário da Suprema Corte. Na prática, Marcelo da Fonseca, os condenados pelos atos golpistas de 8 de janeiro de 2023 terão que aguardar os ministros decidirem se a lei respeita as regras da Constituição Federal para obterem os benefícios da redução da pena. Mas eu posso dar uma outra leitura para você, não sei se você concorda. Né? Tem hora que a turma do Supremo está legislando, né?
17: Uai, eu fiquei com a impressão, Júnior, que não importa o que o presidente pensa, não importa o que o presidente da Câmara, não importa o que o presidente do Senado, não importa o que os 81 senadores, não importa o que os 503 deputados, não importa o que nenhum dessa turma que ficou um ano e meio debatendo esse tema pensa. O Xandão, em uma canetada, foi lá e derrubou tudo. É impressionante. O Brasil parece que tem um rei, né? Um rei que decide o que pode ser lei e o que não pode ser lei. E esse rei é incontestável dentro do Supremo Tribunal Federal. É uma pena que dentro do próprio Supremo, ninguém, né, se coloque contra isso publicamente. Porque a gente está vendo Alexandre de Moraes cada vez assumir poderes que não são função dele. Ele está tomando um poder que não deveria ser dele. E aí, para a gente criticar essa decisão dele, do Xandão, é preciso entender o que ele fez. O projeto da dosimetria não é anistia. Não houve perdão para quem foi lá, quebrou o Congresso, quem tentou dar um golpe de Estado. Isso está previsto na lei, a punição está prevista na lei. O que o Congresso fez, o que os senadores e os deputados fizeram, foi uma correção e um erro que estava claro. Qual que era o erro? Se você, quem participou do 8 de janeiro foi condenado por tentativa de abolição do Estado Democrático de Direito, pena até 8 anos, e 12 anos para golpe de Estado. Essas duas punições são a mesma coisa. Tentar abolir o Estado Democrático é o golpe de Estado. E aí vários congressistas, não é só a turma da direita não, vários deputados e senadores, inclusive da esquerda, avaliaram que houve um erro na legislação e fizeram essa correção, o que é função do parlamento. Então, o camarada que tomou 20 anos, porque 8 anos por abolição do Estado Democrático e 12 anos por golpe de Estado, ele teria juntado essas duas punições e ficaria com a pena maior, de 12 anos. Os 8 anos do mesmo crime não seria computado. Então, por exemplo, o Bolsonaro, que ficaria de 6 a 8 anos preso por esses dois crimes, né, teria reduzido a pena para 4 a 6 anos. Ele não estaria solto, ele teria anistia. Isso ficou muito claro na discussão do Congresso. Só que o Alexandre de Moraes ignora tudo que é discutido no Congresso. Ele dá uma canetada, ele manda e desmanda do jeito que ele quer. E aí, infelizmente, parece que não tem ninguém no Brasil hoje que consegue contestar ou rever as decisões do Moraes. A gente está vivendo realmente um Estado que está longe dessa democracia.
19: E aí, Eduardo?
20: Nada a acrescentar ao discurso do Marcelo. Ele falou tudo que eu queria falar. Só me resta reafirmar a minha indignação. A Débora do Batom merecia ser punida? Merecia. Mas o crime da família do Moraes, de 129 milhões do Banco Master, é muito mais grave.
19: É isso?
20: É só.
19: E aí, Bortoleto?
16: Bom, para ficar claro, quando o STF faz um movimento como esse, ele atravessa a avenida. Ele está querendo legislar. O que me dá a impressão é o seguinte, se ele vai avaliar se houve inconstitucionalidade ou coisas do gênero, eu me pergunto para que serve a CCJ? Para que serve a avaliação dentro do Congresso Nacional, seja na Câmara dos Deputados ou no Senado Federal, para poder dar sequência à votação de uma lei? Uma lei, diga-se de passagem, foi votada, teve trechos vetados e o veto caiu. Por quê? Porque a vontade do parlamento é diferente da do presidente da República. E isso é totalmente constitucional. Não cabe nem análise, desculpa. Ou está fazendo para poder jogar para a galera, para poder deixar claro que só acontecem as coisas se ele der uma canetada, ou, única e exclusivamente, nós estamos prestes a ver mais um episódio de litígio grave entre o Supremo Tribunal Federal e o Congresso Nacional. A minha intuição é de que não vai dar em absolutamente nada essa avaliação.
19: E aí, Pedro Nascimento, em Brasília, eu imagino que deve ter sido um rebuliço. Isso aconteceu, se não me falha a memória, no sábado à noite, né? Essa canetada.
0: Foi no sábado à noite e pegou muita gente ainda de surpresa porque achou que o movimento do ministro Alexandre de Moraes seria feito durante a semana. Então, você teve parte da oposição que durante o final de semana ficou nessa pauta, né, do detergente, mas você teve outra parte da oposição que já começou uma articulação na Câmara dos Deputados, o Júnior, justamente por conta dessa decisão do ministro Alexandre de Moraes, para tentar ressuscitar uma PEC que a gente falava muito dela no 2023, 2024, que é aquela PEC das decisões monocráticas. Ela foi aprovada no Senado, agora esse projeto está na Câmara, então o que os deputados, especialmente de oposição, né, deputados bolsonaristas querem, é tentar forçar Hugo Mota a pautar esse projeto, que ele impede decisões monocráticas, como o ministro Alexandre de Moraes teve, né? Foi uma decisão, uma canetada, o ministro Alexandre de Moraes considerou inconstitucional, claro, ainda vai chamar a discussão, né? Isso dá início a um outro processo na justiça, né? Mas o que esse projeto faz basicamente é impedir esse tipo de decisão monocrática. Então é um movimento que está acontecendo aqui na Câmara, a gente vai ver a temperatura, né, de como é que vai ser essa reação ao longo da semana, porque a gente sabe que o ministro Alexandre de Moraes trabalhou muito próximo, né, da base bolsonarista na questão da rejeição do nome de Messias ao Supremo Tribunal Federal. Então essas feridas ainda estão meio que abertas por aqui, há uma vontade de contra-atacar essa decisão do Alexandre de Moraes, mas há também essa visão de que o ministro Alexandre de Moraes esteja jogando
18: com outros grupos que não só os grupos que ele jogava anteriormente. Então está abrindo mais espaço para oposição, apesar dessa questão do veto à dosimetria. E isso também, assim, a gente fala muito do Supremo Tribunal Federal, de que cai tudo na mão do STF, mas você tem partidos políticos, né? No caso foi o PSOL e a Rede, entraram com esse processo no STF questionando a constitucionalidade desse PL da dosimetria. Isso foi sorteado. Aí, assim, não sei dizer, mas caiu na mão do Alexandre de Moraes, e aí não tem muita explicação a respeito disso, e ele tomou essa decisão. Então, se a própria política não tivesse pautado o STF a respeito disso, o STF não teria que lidar com essa situação. Então, como é a política provocando o STF, é a própria política arrastando o Alexandre de Moraes para esse debate, que é altamente político, né, Júnior?
17: Ô, Júnior, só 10 segundinhos, só porque é um tema muito curioso mesmo. Olha como que é engraçado. O Xandão, o ministro Alexandre Moraes, perdão, foi vítima, né? Ele foi alvo dos ataques, ele era uma das vítimas. Ele foi o cara que conduziu a investigação, né? Que conduziu toda a apuração. Ele foi o juiz que determinou a lei, que dá a pena, né? Que criou a pena. E agora, quando o Congresso vai revisar, vai tentar alterar, cai para ele. É curioso realmente o sistema de sorteio do Supremo, porque caiu na sorte para o próprio ministro definir se vale ou não o questionamento a tudo que ele fez antes. Então, assim, e agora, né, que o Moraes tem esses processos na mão, caberá a ele decidir quando isso vai ser levado ao plenário ou não. Ele pode segurar por muito tempo. Então, pode ser que a turma que está presa aí, esperando essa lei entrar em vigor, né, na prática, pode ser que fique vários meses ou até anos esperando a boa vontade do Moraes.
20: Encerrado? Marcelo, o pessoal deve ter uns 15 deputados federais, se tanto, né?
17: Isso, 11 ou 12.
20: Mas é o maior partido lá, viu, Júlio? Tudo que eles perdem no voto resolve o Supremo e na canetada da turma resolve.
19: Ponto final nossa conversa geração. TV Eduardo Costa, Marcelo da Fonseca, Leonardo Bortoleto e Pedro Nascimento.
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5: 11 horas e 40 minutos.
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10: Meio-dia e 52 minutos.

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3: 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Excelente tarde, 1h08. Soma os ponteiros aqui da Exclusiva. É, minha turma, cheguei, hein? Mais uma segunda-feira. Se Deus quiser, vamos concluir, né? É das 13 horas até as 16 que eu te faço companhia com essa maravilhosa programação. Programação gostosa do seu rádio. É o Conecta 97. Ah, e claro, eu já quero convidar você, nosso ouvinte, a nossa ouvinte. Eu sei que vocês estão por aí só ouvindo a gente. Então chega mais, manda sua mensagem. A sua participação é super válido pelo nosso WhatsApp. 37-3513-0001. Participe, peça música boa. E a gente realiza o seu pedido, tá bom? Aqui no Conecta é só sucesso, é só fofoca, é só novidade pra você. E falando em tudo isso, vamos dar início, né? O pontapé inicial nesse dia 11 de maio. Vamos começar com a nossa agenda do rádio? Vamos descobrir, né, o que é celebrado então nesse dia tão importante, hein? Boa tarde!
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0: Olá, hoje é dia 11 de maio, hoje é dia nacional do reggae, dia da integração e dia do telégrafo no Brasil. Aniversariante do dia. Fazem aniversário a Beth Mendes, atriz brasileira, o Carlos Tramontina, jornalista, e a Rafaela Mandelli, atriz. Fatos históricos e jornalísticos. Voltando um pouco no tempo, foi em 1927 que o primeiro banquete oficial reuniu os integrantes da Academia de Cinema, Artes e Ciências. A criação do Oscar viria 2 anos mais tarde. Em 1938, Plínio Salgado liderava a revolta integralista no Rio de Janeiro. O movimento pretendia dar um golpe de Estado. Em 1949, Nova York começava a vender a primeira máquina fotográfica instantânea, a Polaroid. E em 2007, acontecia a canonização do primeiro santo brasileiro, Frei Galvão, em São Paulo, pelo Papa Bento XVI. A gente fica por aqui com a Agenda do Rádio. Um grande abraço e até amanhã. 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
2: Ah, e falando em música, né, turma? Tem que ser com música boa. Então bora, Zeneta e Cristiano, dupla maravilhosa, Cadeira Cativa. 1 hora, 11 minutos.
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2: Banda Guilherme, desculpa isso aqui, ó.

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0: chegando por aqui mais uma semana de fofocas começando. E bora pra fofoca, né? Você gosta, eu também, adoro. Virou celebridade, famosas, a gente tá aqui com você, ó. É, na pontinha da língua, viu? Gente, o Matheus Aleixo negou traição após rumores e ex-esposa acabou se pronunciando, né? O fim do casamento de 14 anos entre Matheus Aleixo e Paula Aires ganhou novos contornos após a repercussão de rumores envolvendo uma suposta traição. Diante das especulações que circulam após divulgação de uma possível mensagem enviada à ex-esposa do cantor, o artista usou as redes sociais para rebater as acusações e negar qualquer infidelidade, enquanto Paula também se pronunciou para esclarecer o episódio. Diante de tantas mentiras, senti que precisava falar, né? É difícil entender como as pessoas sempre precisam de um motivo para explicar o fim de algo que foi real. Nem toda separação envolve terceiros. Às vezes envolve dor, maturidade e decisões difíceis que nos fazem olhar para dentro, né? Para esclarecer de forma definitiva, eu nunca vi a pessoa que estão apontando como pivô da nossa separação, afirmou aí o músico. A Paula também reagiu aos rumores por meio do seu perfil e disse que já está tudo esclarecido, né? Para o portal, Léo Dias, a influenciadora, também negou a traição. Está tudo bem na medida do possível, né? Esse perfil fake que me mandou e descobrimos que era falso, né? Eu de fato confio na fidelidade do Matheus. Nosso problema estava em outra esfera, né? Mas confio que o tempo vai fazer a gente se reencontrar. E ponto final nesse assunto, né? Por enquanto, tá? Vamos pra fofoca? Tem mais, daqui a pouquinho eu volto.
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3: Uma excelente tarde pra você, 1:19, somos ponteiros, hein, gente? Teve passagem do mundo da fama, é só fofoca o tempo inteiro, a tarde inteira pra você. Olha só, deixa eu mandar um abraço pro Anderson Neguinho, né, acompanhando a gente lá no bairro Várzea. Um abraço pra ele também, pra galera lá no bar do Odair, tá acompanhando a gente também, né? Estão sempre aí sintonizados. Forte abraço pra vocês também. Ah, não posso me esquecer da Simone, né, a namorada do Anderson. Grande fã aí da Ana Castela, já tem música aqui inclusive, tá bom, Anderson? Lembrando, você pode participar em turma pelo 37 35 13 0001, manda pra cá, tá bom? O seu pedido musical, o seu oferecimento de abraço, que a gente atende o seu pedido. Bora com a melhor dupla do sertanejo, Henrique e Juliano. Quem ama, sempre entende.

0: shot, meu irmão. A fé é suficiente. Quando junta com amor, não vai para ninguém. Tá
1: aí
0: bom?
1: Não deu. Já deu.

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7: 1:34.
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2: Exclusiva. 1:34, uma boa tarde pra você. Que segunda-feira boa, hein, gente? Tá ensolarada, boa demais. Fica ainda melhor acompanhando o Conecta. Deixa eu mandar um abraço aqui pro pessoal da Construção Civil acompanhando a gente. Uma boa tarde pra vocês, tá bom? Sempre sintonizados. Mandar aquele alô também pra Dona Aida. Dona Aida Celeste, minha querida companheira de todas as tardes. Boa tarde pra você, tá bom? Vânia Silva, lá no bairro Loteamento, tá sempre acompanhando. Como é que vai, Vânia? Tudo bem, né? Uma ótima semana, boa segunda-feira pra você. Gente, lembrando que você pode participar, tá bom? Manda aqui o seu áudio ou também a sua mensagem de texto, né? Fica a critério do ouvinte. Mas é no nosso contato e WhatsApp, que é o 37-3513-0001, que você aí, nosso ouvinte, encaminha sua mensagem, manda seu texto, manda seu áudio, peça música, né? Peça abraço, que a gente atende o seu pedido. E falando em música boa, vamos dar sequência no Conecta. Enquanto você participa, manda aqui sua mensagem. A gente vai com o Murilo Rufi, Saudade Estranha. Ah, é só lançamento bom, hein? Aumente o volume porque essa é sucesso.
3: Inevitável.

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1: Essa música eu fiz pra você.
2: 1:42, agora é com eles, né? O Guilherme, Marília Mendonça, Mal Feito.
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12: Faltando 7 para 7.
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1: Muito bem, gente, boa noite. Agora faltando 6 para 7. 6 para 7, abraço vai para o pessoal lá na Fazenda Floresta. Abraço lá para Ana Paula,

0: todos em sintonia conosco, Fazenda Floresta. Obrigado pela companhia, viu? Tem aqui o som do Elcio, vamos ouvir o Elcio. Diga aí, Elcio, boa noite.
1: Opa, o Rilker de Oliveira, boa tarde. É o Elcio que tá falando. Gostaria de ouvir a música aí com o Chris e Ralph, Olhos de Luar. Manda um abraço pra essa galera toda da Agropel aqui, da Puxada de Canos, pessoal da frente de serviço aqui. A minha irmã Delba lá na Coca, o cunhado Francisco, a minha irmã Fatinho, cunhado Liberta, de Bitira, meu irmão Divino e a cunhada Bete, lá em Bom Despacho. E para todos que gostaram da música aí, uma boa tarde aí, tudo de bom.
0: Valeu, Elcio, abraço para todos vocês, obrigado pela companhia. Eu estou me despedindo também, estou me mandando, volto amanhã a partir das 19h, mais uma vez aqui na Exclusiva, se assim Deus me permitir. Obrigado pela companhia, fiquem todos com Deus. Valeu, tchau, tchau.

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1: É segundona, prazer enorme, eu sou o Rodrigo Santos. Mais uma semana com a graça do nosso Pai Celestial no ar. Mais uma edição do Nossa Noite na rádio que você ama. Aumenta o volume aí, Nossa Noite tá no ar. Pra começar, tem o Grupo K10, tem o Hugo e o Guilherme. Seu Santo é forte.
2: Seu Santo é forte, hein?
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0: Santos.
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0: garçom nesta noite de segundona. Daqui a pouquinho tem mais músicas pra você. Boa semana.
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3: 19:33. 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
3: 19:38.
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3: 19:38.
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7: Então já estamos de volta. Tem Maurício Eduardo Melhor.

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0: Roberto e Meirinho. E pai pum, na nossa noite desta segundona, chegando os primeiros alôs. Alô, Dani, beijo pra você, obrigado pelo carinho. Também o Leonardo na sintonia, valeu. Paulo, aquele abraço, a Tamires, toda a turminha aí, tamo junto e misturado. Nossa noite.
1: 20 horas e 5 minutos. 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
2: 20 horas e 10 minutos.
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6: Estamos de volta. Tem

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2: Essa é aquela canção pra quando você acordar, coloca ela para que ela te inspire, te dê coragem. 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
2: 20 horas e 30 minutos.
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1: 20 horas e 33 minutos.
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3: Estamos de volta, tem Pedro Paulo e Alex, tem Country.

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1: Eu acho que você tem que mandar aquela mensagem. Mas manda o que tá no seu coração.
2: Porque se fosse eu falaria mais ou menos assim.
3: Ei, boa noite. Antes de te bloquear, eu só vim te dizer que a partir de hoje pode tocar o terror, fazer o que quiser fazer. A boca é sua, curte sua farra. Sinto mais nada.
1: Não, apaga.

0: Flame, encerrando nossa noite, matando saudades nessa segundona, desejando a você uma excelente terça-feira, boa semana, se cuida aí, tá? Se o Pai Maior nos permitir, a gente se fala sempre aqui na rádio que você ama. Até amanhã.
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0: Beijo carinhoso do Rodrigo Santos, forte abraço, tchau, tchau.
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3: 20 horas e 58 minutos.
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